0: Federal que movimentaram o país no dia de hoje.
1: Olá, boa noite.
2: Boa noite para você que nos acompanha em todo o país.
1: Segunda-feira, 17 de agosto de 2026.
2: Vamos ao destaque do dia.
1: Petrobras confirma a existência de petróleo no litoral do Amapá.
2: Empresa seguirá com estudos para determinar a quantidade e a qualidade do óleo encontrado. Luana Karen.
3: O poço onde a Petrobras encontrou petróleo está localizado a cerca de 175 quilômetros da costa do Amapá, a uma profundidade de quase 2.900 metros.
1: Brasil registra redução de 30% nas mortes por malária em 2025 em relação ao ano anterior.
2: Foram registrados ainda 118.037 casos, 15% a menos que em 2024. Graziele Bezerra.
4: Se diagnosticada a tempo, a malária tem cura e o tratamento é eficaz.
1: E ainda, arte nas escolas.
2: Homologadas as diretrizes para o ensino na disciplina de educação básica.
1: Estudo deve ser organizado em 4 componentes: artes visuais, dança, música e teatro. Thaís Antônio.
5: De acordo com as novas diretrizes, o ensino de arte nas escolas deve aproximar os estudantes das diferentes formas de fazer e vivenciar a disciplina.
2: E hoje, na apresentação da Voz do Brasil, eu, Mariana Jungmann e Luciano Seixas.
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2: É na costa do Amapá que foi descoberta uma nova riqueza do Brasil.
1: A Petrobras anunciou a existência de petróleo num poço que está sendo perfurado pela empresa.
2: Assim que concluída a perfuração, será feito o levantamento da quantidade de petróleo na região.
1: Hoje, autoridades visitaram um navio sonda da empresa, embarcação adaptada para a perfuração de poços em águas profundas e ultraprofundas.
3: Com a descoberta da Petrobras da presença de petróleo em poço perfurado na margem equatorial, uma comitiva do governo federal visitou nesta segunda-feira o navio sonda da empresa. A embarcação está localizada em região de águas profundas no litoral do Amapá. De acordo com a presidente da Petrobras, Magda Chambriard, o poço começou a ser perfurado em outubro do ano passado e em mais alguns dias deve ter o trabalho de avaliação concluído.
6: Nós descobrimos óleo no poço morfo, mas que até agora confirmou todas as nossas expectativas de um potencial relevante de petróleo na margem equatorial, mais especificamente no litoral do estado do Amapá. Esse poço vai acabar nos próximos, talvez, 15, 20 dias, né? Vamos ver quando é que ele acaba. Logo a seguir, nós temos que delimitar essa descoberta, ou seja, a gente tem que saber quanto é que de petróleo tem de fato nessa área, né?
3: Na semana passada, a Petrobras já havia confirmado a presença de hidrocarbonetos na região. Os hidrocarbonetos são compostos orgânicos formados exclusivamente por átomos de carbono e hidrogênio e onde são encontrados indicam presença de petróleo e gás natural. Com a exploração de novos poços, a Petrobras pretende garantir segurança energética para o futuro. Como destaca o ministro de Minas e Energia, Alexandre Silveira.
7: Que a gente possa se orgulhar de ter sim, 90% da nossa energia elétrica limpa e renovável e 50% da matriz geral. E, portanto, nenhum brasileiro em sã consciência pode abrir mão da sua soberania e das suas riquezas naturais para poder combater miséria, combater fome e fazer desenvolvimento.
3: O poço onde a Petrobras encontrou petróleo está localizado a cerca de 175 quilômetros da costa do Amapá, a uma profundidade de quase 2.900 metros. De acordo com a Petrobras, atualmente cerca de 80% do petróleo extraído no Brasil vem do pré-sal. Essa exploração deve chegar ao pico até 2035, indicando a necessidade de outras fontes de combustível fóssil. Reportagem Luana Karen.
2: Deve ser o ensino de arte nas escolas. O Ministério da Educação homologou diretrizes para o ensino do componente curricular na rede de educação básica.
1: O documento estabelece que o ensino deve ser organizado em 4 eixos: artes visuais, dança, música e teatro.
2: O anúncio dessas diretrizes ocorreu hoje. A repórter Thaís Antônio acompanhou tudo e traz os detalhes ao vivo para a gente aqui no estúdio. Boa noite, Thaís.
5: Boa noite, Mariana. Boa noite, Luciano. E ouvintes da Voz do Brasil, de acordo com as novas diretrizes, o ensino de arte nas escolas deve aproximar os estudantes das diferentes formas de fazer e vivenciar a disciplina. E para isso ser feito, a arte deve ser dividida em 4 componentes curriculares: artes visuais, dança, música e teatro. O texto complementa a Base Nacional Comum Curricular, que estabelece os conhecimentos, competências e habilidades esperados dos estudantes ao longo da educação básica. Com isso, as escolas passam a ensinar conteúdos, métodos e processos de criação em arte como prática educativa e não apenas como atividade secundária ou recreativa. Outro destaque é a aproximação entre professores, artistas e mestres e mestras das culturas populares. A resolução reconhece a importância de incluir esses saberes no processo educativo por meio de um trabalho colaborativo com professores de artes visuais, dança, música e teatro, como explica o ministro da Educação, Leonardo Barchini.
8: Primeiro, a gente fortalece as 4 linguagens separadamente, elas obviamente atuam em conjunto, mas a gente fortalece cada uma das 4 linguagens: as artes visuais, a música, a dança e o teatro. E a gente reconhece que na formação de professores com essas diretrizes, também precisaremos ter habilitação em cada uma dessas especificidades, dessas 4 linguagens, teremos que ter formação específica. Então, isso eleva o ensino das artes a outro nível.
5: A resolução também define orientações para a organização do currículo, a distribuição dos professores, a estrutura física e pedagógica das escolas e os processos de avaliação. Todas essas medidas devem considerar princípios como equidade, acessibilidade, inclusão e justiça social. Mariana e Luciana, é com vocês.
1: Obrigado pelas informações, Thaís Antônio.
2: A malária é caracterizada por febres altas, calafrios, tremores, dores de cabeça, podendo estar associada também a vômitos e náuseas.
1: Causada principalmente pela picada de mosquitos infectados, a maior parte de casos da doença estão no norte do país.
2: Mas, no ano passado, caiu o número de infectados pela malária, bem como de óbitos em função da doença.
9: A malária contaminou cerca de 118 mil pessoas no ano passado, 15% a menos do que em 2024. Os resultados foram apresentados nesta segunda-feira, durante um congresso da Sociedade Brasileira de Medicina Tropical. O número de mortes em função da doença também caiu, especialmente na região amazônica, que concentra o maior número de casos, como disse o ministro da Saúde, Alexandre Padilha.
10: Em 2025, nós tivemos uma redução de mais de 50% dos óbitos por malária, mais de 40% de redução de malária em terra indígena, mais de 40% de malária em áreas de assentamento rural, assentamentos na região amazônica brasileira, que é uma das duas regiões com maior incidência de casos de malária, e tivemos o menor número de internações por malária.
9: Em menor escala, a infecção pode ocorrer devido à transfusão sanguínea, compartilhamento de agulhas contaminadas ou da gestante para o bebê, mas o principal modo de transmissão é pela picada de fêmeas infectadas do mosquito Anopheles, também conhecido como carapanã ou mosquito prego. De acordo com o presidente da Sociedade Brasileira de Medicina Tropical, Gustavo Romero.
11: Por isso, a gente tem, às vezes, muita dificuldade, né, de definir exatamente aquela população que efetivamente está em risco, né? Os mosquitos se mexem, né? E os mosquitos crescem com as variações climáticas, que é outro detalhe importante que a gente deve levar em consideração. E, muito frequentemente, populações que estão mais vulneráveis estão mais expostas à picada desses mosquitos. E por isso que a malária se transmite com tanta eficiência, né?
9: Se diagnosticada a tempo, a malária tem cura e o tratamento é eficaz. Após a confirmação da doença, o paciente recebe o tratamento gratuitamente em unidades do Sistema Único de Saúde, inclusive a tafenoquina, medicamento que previne novas manifestações da malária. Por ser administrado em dose única, ele impede que o paciente abandone o tratamento, como explica o infectologista Marcos Lacerda.
12: Comparando com as medicações que são tradicionalmente usadas para malária, que vão de 7 a 14 dias, resulta num benefício muito grande para o paciente. É que as pessoas se tratam enquanto tem febre, geralmente 2, 3 dias, depois ela para de usar a medicação. E isso, então, faz com que as recaídas aconteçam. Praticamente metade dos casos que estão registrados hoje no Brasil são de recaídas. Então, uma medicação que iniba a recaída é uma medicação altamente estratégica no controle da malária no país.
9: O medicamento está disponível tanto para pacientes maiores de 16 anos e com mais de 35 quilos, quanto para crianças.

0: tropas que circularam nos Estados Unidos e no Canadá, e esse esforço é para manter esse bloqueio, para não permitir que aconteça em São Paulo em 2026, o que aconteceu em 2019, quando começou um surto assim e se propagou para ter 20 mil casos de sarampo em 2019. Naquele momento o Brasil perdeu o certificado de livre do sarampo. Reconquistamos o certificado em 2024 e queremos manter São Paulo, o estado de São Paulo e o Brasil livre do sarampo.
1: Para crianças de 6 a 11 meses, a dose aplicada durante a estratégia é considerada dose zero e não substitui as doses previstas no calendário nacional de vacinação aos 12 e aos 15 meses.
2: Para as demais idades, os profissionais de saúde verificam a necessidade de vacinação de acordo com a faixa etária e a situação vacinal de cada pessoa.
1: A cada hora, mais de 1000 vidas são perdidas devido às doenças cardiovasculares em todo o mundo, segundo a Organização Mundial de Saúde.
2: Estima-se que cerca de 18 milhões de pessoas morrem anualmente em decorrência de condições que afetam o sistema circulatório.
1: De acordo com a Sociedade Brasileira de Cardiologia, o Brasil ocupa o nono lugar em número de mortes cardíacas.
2: E hoje, 17 de agosto, marca o início da Semana da Saúde Vascular, que promove conscientização, prevenção e diagnóstico precoce.
3: Seu Manuel Arruda da Silva tem 80 anos. Quando precisou ser atendido para tratar de um ferimento, descobriu um grave comprometimento na circulação. Uma cirurgia vascular conseguiu inicialmente melhorar o fluxo de sangue, mas a amputação da perna direita acabou sendo inevitável. Hoje, 8 meses depois, seu Manuel agradece pela vida.
4: Eu estou aqui ainda, estou aí. Contando a história.
3: Histórias como a de seu Manuel Arruda ajudam a explicar por que as doenças que comprometem a circulação continuam sendo um importante problema de saúde pública. Elas estão entre as principais causas de morte no país. Muitas dessas condições se desenvolvem de forma silenciosa. Por isso, a prevenção e o diagnóstico precoce são fundamentais para reduzir complicações e salvar vidas. O cirurgião vascular do Hospital Universitário de Brasília, Paulo Saad, alerta para hábitos e cuidados que podem prevenir doenças vasculares.
5: Controlar a glicemia, controlar a pressão, controlar as gorduras no sangue e cessar o tabagismo.
3: O aposentado Humberto dos Santos, de 62 anos, sofreu um infarto em 2022. Após o episódio, teve um AVC que comprometeu a fala e os movimentos. Desde então, faz tratamento no Hospital Universitário de Brasília. O filho, Leandro dos Santos, que o acompanha no tratamento, fala sobre um vício que colaborou para agravar o quadro de doenças cardiovasculares de seu Humberto.
6: Ele sempre foi fumante, né?
7: E aí vocês acham que a causa principal foi essa?
6: Creio que seja, né? Cigarro.
3: O especialista Paulo Saad fala sobre alguns sinais que indicam que é hora de procurar um médico.
5: Um paciente que caminha uma curta distância e já começa a ter dor, aquele paciente que faz o esforço e tem dor no peito. Então esses sinais significam que o músculo que está trabalhando, se você tem uma obstrução da circulação, esse oxigênio não chega na quantidade necessária, esses pacientes precisam procurar ajuda urgentemente.
3: A informação é uma aliada dos pacientes na hora de reconhecer sintomas precoces, procurar atendimento no momento certo e adotar medidas que melhoram a qualidade de vida. Por isso, na semana de 17 de agosto, é comemorada a Semana da Saúde Vascular, período dedicado à conscientização sobre doenças que afetam o sistema circulatório. Reportagem Luciana Colares de Holanda.
2: Hoje também é Dia do Patrimônio.
1: A data foi criada para marcar a importância de preservar a arte, a cultura e a história que estão por trás de tantas tradições brasileiras.
2: O patrimônio pode ser material, como conjuntos de casarões históricos ou determinados prédios e igrejas, ou imaterial, quando está ligado a festas tradicionais, por exemplo.
1: Hoje, mais cedo, eu conversei com o presidente do Instituto do Patrimônio Histórico e Artístico Nacional, Davidson Guzmão, sobre a preservação e a conservação dessa memória coletiva. Acompanhe. Presidente Davidson Guzmão, bem-vindo à Voz do Brasil para a gente falar de história, cultura, nesse Dia do Patrimônio.

0: Né? Eu queria que o senhor começasse então explicando por que que a gente precisa de um dia para marcar esse tema e quais são as provocações que essa data faz.
1: Mariana, primeiro quero dizer que é um prazer estar aqui para a gente falar de algo que é tão importante para o reconhecimento da diversidade cultural brasileira, que é o patrimônio cultural. Uma das nossas principais atribuições e competências é a ampla divulgação e promoção do patrimônio cultural, exatamente para que essa diversidade seja reconhecida não só pelo Estado, mas que ela seja reconhecida e percebida também pela sociedade. E é por isso que a gente tem um dia dedicado ao patrimônio cultural, o dia 17 de agosto, que é um dia que foi escolhido em razão do nascimento, a data de aniversário de Rodrigo Melo Franco de Andrade, que foi o primeiro presidente do IPHAN e que ficou 30 anos ao longo, ficou 30 anos fazendo a gestão do IPHAN e que foi a pessoa que inaugurou um sistema de proteção de patrimônio cultural no Brasil. Então, esse é a justificativa, vamos dizer assim, é por causa, né, do nascimento de Rodrigo Melo Franco que a gente tem o dia 17 de agosto escolhido, mas é sobretudo por conta da importância do patrimônio, na vida das pessoas no dia a dia.
0: Agora, as celebrações vão se prolongar ao longo de todo esse mês. Qual é o tema desse ano e o que que está previsto na programação?
1: Esse ano o tema é patrimônio criativo, inclusão produtiva, trabalho e renda. Exatamente para marcar uma dimensão do patrimônio cultural, que é a dimensão da cidadania e da produção de renda, da possibilidade de trabalho e renda para pessoas que vivem do patrimônio cultural. Vou dar um exemplo, o ofício de paneleiras lá em Goiabeiras, um bairro lá no Espírito Santo, né, em que a gente tem um bem cultural, que é o ofício de paneleiras, um saber tradicional relacionado ao fazer a panela, né, que é produzida, a panela de barro que é produzida, onde é feita a famosa moqueca
0: Sim, aquela
1: capixaba.
0: panela tradicionalíssima de fazer a moqueca capixaba, né?
1: Exatamente. E que tem uma dimensão, uma relação muito direta com o mercado, que, portanto, afere renda, né? Afere renda para aquelas paneleiras. Então, esse é um exemplo importante, mas a gente tem vários outros, né, de pessoas, de detentores que vivem diretamente do patrimônio cultural, de centros históricos que são dinamizados a partir do patrimônio que é reconhecido, desse centro histórico que é reconhecido, em algumas das nossas cidades, no país.
0: E aí, a gente tem uma programação prevista? As pessoas podem checar essa programação onde? Como é que funciona?
1: Isso, a gente tem uma programação em todos os estados do Brasil, nós teremos atividades. Essa programação ela está disponível no portal do IPHAN, www.iphan.gov.br. Quem quiser acessar e ver o que vai estar acontecendo no seu estado, pode acessar a programação lá no portal do IPHAN na internet.
0: Lembrando aqui que IPHAN se escreve com PH, né?
1: Exato.
0: Que é Instituto do Patrimônio Histórico e Cultural. Presidente, no próximo ano também vamos ter outra celebração importante, que são os 90 anos do IPHAN, né? Quais são os principais desafios que ainda permanecem em relação à preservação do patrimônio?
1: Isso, ano que vem o IPHAN completa 90 anos e nós estamos aí pensando numa série de atividades e programação que deve ocorrer ao longo do ano todo. Em termos de desafios, a gente tem vários desafios porque o patrimônio cultural ele se relaciona com o dia a dia das pessoas, com o dia a dia das cidades. E aí eu posso aqui, acho que nomear dois. Um que está na ordem do dia e que a gente tem discutido muito é no que a gestão do patrimônio se relaciona, por exemplo, com as mudanças climáticas, né? Então, o aumento da intensidade de chuvas, das temperaturas, como que isso se relaciona com o patrimônio cultural na gestão dos centros históricos, que cuidados nós devemos ter e como nós devemos, pensar ações de prevenção, adaptação e mitigação a essas mudanças climáticas. Esse é um desafio que está na nossa ordem do dia e que nós estamos pensando como tratar desse enfrentamento às mudanças climáticas no âmbito da gestão do patrimônio cultural. Um outro desafio é aquele que, na verdade, é um desafio e é, ao mesmo tempo, diretriz para a gestão do patrimônio cultural, que é a gestão compartilhada. Então, a articulação com estados e municípios, a articulação com a sociedade civil organizada para a gestão do patrimônio, para que essa gestão, ela, de fato, ela seja compartilhada entre os órgãos de poder público e a sociedade.
0: Pois é, e é importante que a sociedade mesmo se envolva, né, presidente, nesse tema, cobre a preservação do patrimônio na sua cidade, no seu estado. Como que é possível fazer isso?
1: Bom, hoje a gente tem a participação social como um princípio que atravessa a maioria das políticas públicas no Brasil, inclusive a de patrimônio cultural. Então, hoje, a sociedade, as pessoas podem procurar os órgãos de patrimônio de sua cidade, do seu estado, podem procurar o IPHAN tem representação, tem superintendências em todos os estados, e podem procurar também as instâncias de controle social que trabalham com patrimônio cultural, os conselhos de cultura e, em alguns casos, os próprios conselhos de patrimônio que existem nos municípios e nos estados.
0: Lembrando, né, presidente, que até para deixar um pouco mais palpável para as pessoas, quando a gente fala de patrimônio, a gente está falando tanto daquele casarão histórico, aquele prédio antigo, aquela igrejinha, mas também do fazer cultural muito típico. Tudo isso é dever nosso, como sociedade, ajudar a preservar, né? O senhor mencionou aí as paneleiras, por exemplo. Tudo isso é patrimônio e é dever da sociedade proteger, né?
1: Exato, é tudo isso e muito mais. Na verdade, a gente faz uma divisão entre patrimônio material e imaterial, mas quando a gente está falando de patrimônio, a gente está falando de valor, na verdade, sobretudo, né? Então, é importante a gente entender que o patrimônio material, as edificações, as obras de arte, elas são reconhecidas e entendidas como integrantes da nossa identidade, como elementos que ajudam a compreender a nossa história, as várias memórias e identidades que existem no país, porque são atribuídos valores a essas coisas. Da mesma maneira, as várias celebrações, os conhecimentos tradicionais, os fazeres, os saberes, né, lugares que são importantes, né, para a compreensão das memórias dos vários grupos formadores da sociedade brasileira, para usar o termo da Constituição, também são importantes. É o chamado patrimônio imaterial.
0: É isso aí. Nós conversamos com Davidson Guzmão, presidente do Instituto do Patrimônio Histórico e Artístico Nacional. Falei errado mais cedo. Instituto do Patrimônio Histórico e Artístico Nacional. Muito obrigada, presidente, pela sua entrevista aqui à Voz do Brasil.
1: Obrigado, Mariana. A gente está à disposição da Voz do Brasil e de todos os brasileiros para conversar sobre o patrimônio. Essa é a nossa função, nosso métier e é, sobretudo, a nossa alegria.
2: Concursos federais têm novas nomeações e convocações.
0: As medidas publicadas no Diário Oficial da União contemplam aprovados nas duas edições do Concurso Público Nacional Unificado e no Comando do Exército.
2: Todas as nomeações foram homologadas antes do início do período de defesa eleitoral.
0: Para o CPNU-2, estão autorizadas 69 nomeações de candidatos de nível superior. E para a primeira edição do CPNU, são 40 vagas de contratação temporária.
2: Quem está na lista de espera do primeiro concurso público unificado deve realizar uma nova manifestação de interesse entre os dias 24 de agosto e 4 de setembro pelo aplicativo SouGov ou pela versão web do serviço mediante login.
0: Quem não se manifestar no prazo será excluído do banco de candidatos aprovados em lista de espera de todos os cargos do CPNU-1, inclusive para fins de contratação temporária.
2: Abertas as inscrições para o selo Patrocinadores do Futuro 2026.
0: Uma iniciativa que pretende reconhecer a contribuição de empresas e entidades para a promoção, para a proteção previdenciária de seus trabalhadores e associados.
2: A participação é gratuita e voluntária.
0: As inscrições vão até 31 de agosto e são realizadas por formulário eletrônico disponível no site gov.br/previdência.
2: O regulamento completo e as orientações também estão disponíveis no portal do Ministério.
0: Essas foram as notícias do Governo Federal.
2: Uma realização da Secretaria de Comunicação Social da Presidência da República.
0: Com produção da empresa Brasil de Comunicação.
2: Fique agora com as notícias do Poder Judiciário e do Congresso Nacional. Boa noite.
0: Boa noite. Até amanhã.
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5: Poder Judiciário inicia a 33ª Semana Justiça pela Paz em Casa. Para a STJ, prisão em flagrante de mãe em estado diverso da morada dos filhos não impede concessão de regime domiciliar.
6: TSE inaugura o Centro de Divulgação das Eleições 2026, o CDE.
5: Boa noite, eu sou o Arthur Filho.
6: E eu sou Walter Lima.
5: A partir de hoje até sexta-feira, 21 de agosto, o Poder Judiciário Brasileiro se mobiliza na 33ª Semana Justiça pela Paz em Casa.
6: Coordenada pelo CNJ, em parceria com os Tribunais de Justiça Estaduais, a iniciativa promove mutirões de julgamentos e audiências para dar rapidez aos processos de violência de gênero, além de realizar ações de conscientização em todo o país. Carolina Chaves.
7: A campanha é realizada 3 vezes ao ano, nos meses de março, agosto e novembro. O foco é fortalecer a política judiciária no combate à violência doméstica e familiar contra a mulher. Segundo o presidente do STF e do CNJ, ministro Edson Fachin, esta semana, mais uma vez em todo o Brasil, os tribunais de justiça prepararam programações especiais.
8: Será o nosso esforço concentrado de julgamentos, de audiências e mutirões voltados à proteção de mulheres em situação de violência. Os números nos impactam. Os números mostram um judiciário que tem pressa.
7: Na última edição, realizada em março deste ano, foram proferidas mais de 16 mil sentenças, realizadas mais de 10 mil audiências e concedidas 11.648 medidas protetivas de urgência.
5: O fato de uma mãe ser presa em estado diferente de onde filhas menores residem não impede por si só a concessão da prisão domiciliar.
6: Essa conclusão é do STJ. Fátima Uchoa.
9: Durante viagem de ônibus interestadual, a mulher foi presa em flagrante e teve a prisão preventiva decretada após serem encontradas drogas na mochila dela. A defesa informou que a mulher era mãe de 2 meninas menores de 12 anos e pediu a prisão domiciliar. O Tribunal de Justiça do Paraná negou o pedido porque as crianças já estavam com a avó em outro estado. Mas no voto que prevaleceu na sexta turma do STJ, o ministro Og Fernandes explicou que mesmo com a gravidade da acusação e a expressiva quantidade de droga apreendida nesse caso, essas circunstâncias isoladamente não impedem o regime domiciliar.
5: O Tribunal Superior Eleitoral inaugurou hoje o Centro de Divulgação das Eleições 2026, o CDE.
6: O espaço instalado no TSE em Brasília foi preparado para atender aos profissionais de imprensa envolvidos na cobertura das eleições de outubro deste ano. Rimac Souto.
10: A inauguração foi feita pelo presidente do TSE, ministro Cássio Nunes Marques.
11: A ideia é que o Centro de Divulgação das Eleições seja mais do que um espaço de trabalho para os profissionais que acompanharão as eleições. O objetivo é que se torne um ambiente de diálogo aberto com a Justiça Eleitoral, em que a transparência e o acesso à informação não encontrem quaisquer obstáculos. O trabalho realizado por vocês, jornalistas, de dentro e de fora do país, é essencial para que a sociedade tenha acesso a informações corretas e contextualizadas sobre o processo eleitoral. Nunca é demais sublinhar que uma imprensa livre e participativa é sinônimo de democracia. A Justiça Eleitoral tem na imprensa uma aliada por compartilhar com ela a paixão pela democracia e pela informação de qualidade.
10: Ao inaugurar o CDE, o ministro também lançou a campanha Eleições 2026, Coisa de Pele.
5: Comissário de bordo demitido por se recusar a tomar a vacina contra a Covid-19 deve receber as verbas rescisórias.
6: O TST entendeu que ele tinha uma justificativa médica para não se vacinar. Simone Moura.
12: O comissário da Gol foi demitido por justa causa em novembro de 2021 durante a pandemia. Ele disse que não tomou a vacina porque tinha risco elevado de trombose. Inclusive, apresentou o laudo médico que indicava a contraindicação à vacinação. Mas a empresa alegou que o atestado não tinha respaldo científico. A justa causa foi mantida na primeira instância, mas o Tribunal Regional do Trabalho do Rio de Janeiro afastou a punição. No TST, ao analisar recurso da Gol, o entendimento é que a recusa à vacina pode, em tese, ser considerada ato de indisciplina ou insubordinação.
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5: A você uma boa noite.
6: E até amanhã.
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13: Eu sou Paula Groba.
14: E eu sou Ricardo Nakaoka.
13: E estes são os destaques de hoje do Jornal do Senado, que começa agora.
14: Senado terá esforço concentrado e fim da escala 6x1 pode entrar na pauta.
13: Avança projeto que prevê biometria de recém-nascidos para evitar troca e tráfico de bebês.
14: Instalada comissão sobre MP que amplia crédito para motoristas.
13: Boa noite.
14: Boa noite.
13: Mesmo com as campanhas eleitorais em curso, o Senado vai manter a agenda de votações. O presidente do Senado, Davi Alcolumbre, convocou os parlamentares para um novo esforço concentrado de 31 de agosto a 4 de setembro.
14: Entre os temas que podem ser analisados está o fim da escala de trabalho 6x1. Os detalhes com a repórter Raíssa Abreu.
15: Os senadores e senadoras voltam a se reunir para votar temas prioritários na semana de 31 de agosto a 4 de setembro. O anúncio foi feito pelo presidente Davi Alcolumbre. Na pauta, o fim da escala de trabalho 6x1, a PEC da Segurança Pública e a criação da Política Nacional de Minerais Críticos e Estratégicos.
16: Então eu decidi, como presidente do Senado, que uma semana seria semipresencial e a outra semana de esforço concentrado presencial. Então eu queria que os gabinetes fossem avisados, as assessorias avisadas, para que no próximo esforço concentrado nós estejamos todos aqui presentes no plenário, se for possível, os 81 senadores.
15: Essa é a segunda data de esforço concentrado de votações do segundo semestre. Na primeira, de forma semipresencial, foram votados, por exemplo, o projeto que cria o Programa de Desenvolvimento da Indústria de Fertilizantes e uma medida provisória que socorreu vítimas de desastres naturais. Esforço concentrado é como se chamam as reuniões centralizadas em períodos curtos, na tentativa de votar projetos urgentes, apesar do período eleitoral, quando os parlamentares estão em campanha em seus estados. Esse ano, 2/3, ou 54 das vagas do Senado estão em disputa. Para saber mais sobre a função do Senado e dos senadores e senadoras, visite o especial Eleições 2026 da Agência Senado em senado.leg.br.
13: A troca de bebês e o tráfico de crianças são riscos que podem ser evitados com mais segurança e identificação nas maternidades. Um projeto aprovado pela Comissão de Constituição e Justiça prevê a coleta de dados biométricos do recém-nascido logo após o parto.
14: A medida busca garantir a identificação segura do bebê e dar mais proteção às famílias. Os detalhes com o repórter Bruno Lourenço.
17: Pelo texto, o procedimento de identificação biométrica deverá registrar as impressões digitais da mãe e a dos pés do bebê. Essas informações constarão da declaração de nascido vivo. A relatora, senadora Roberta Scioli, do Republicanos de Roraima, defendeu a medida.
18: Exigência de vinculação individualizada e rastreável entre a identificação biométrica da mãe e do recém-nascido, destinada a assegurar a autenticidade, identificação e a integralidade das informações registradas.
17: A senadora doutora Eudócia, do PSDB de Alagoas, reforçou que a iniciativa aumenta a segurança do registro civil e previne a troca, o roubo, as adoções irregulares e o tráfico de bebês.
19: E aí nós iremos mudar a história dos nossos recém-nascidos para não terem o risco de serem trocados ou de ser confundido contra o bebê, enfim, de ter algum tipo de fraude.
17: A proposta passará por um turno suplementar de votação na CCJ antes de poder seguir diretamente para análise da Câmara dos Deputados.
13: O presidente da Comissão de Relações Exteriores defendeu um acordo para evitar uma escalada comercial com os Estados Unidos. Isso porque uma disputa comercial pode ter impactos diretos na economia e nas relações entre os dois países.
14: Diante do novo tarifaço americano, o governo brasileiro abriu um processo de reciprocidade e o Senado acompanha as negociações. O repórter Pedro Pincer tem mais informações.
20: O governo brasileiro anunciou a abertura formal do processo para avaliar se o tarifaço dos Estados Unidos proibidos contra exportações nacionais será respondido com base na Lei da Reciprocidade Econômica, que é um novo mecanismo da legislação brasileira para disputas comerciais. O Palácio do Planalto informou que o procedimento foi iniciado a partir do compartilhamento do pedido pela Secretaria Executiva da Câmara de Comércio Exterior com os demais integrantes do seu Comitê Executivo de Gestão. O consultor legislativo do Senado, Marcos Túlio Bezerra, lembrou que o Brasil pode pôr sobre a mesa pautas essenciais para os Estados Unidos, como direitos autorais que afetam as big techs e patentes de medicamentos.
1: Então, se com a ameaça das medidas, a possibilidade de adoção das contramedidas aqui pelo governo brasileiro, o governo já consiga ser bem sucedido em retomar a negociação, a gente já considera que a lei vai ter um sucesso.
20: Em nota, o presidente da Comissão de Relações Exteriores, senador Nelsinho Trade, do PSD de Mato Grosso do Sul, afirmou receber com atenção a decisão do Poder Executivo. Para o senador, o Brasil precisa estar preparado para agir quando necessário, sem esquecer que as relações bilaterais com os Estados Unidos ocorrem há mais de 200 anos e que todas as possibilidades de entendimento devem ser buscadas antes de uma escalada comercial.
13: Para quem trabalha ao volante, o veículo é ferramenta de trabalho e fonte de renda. Mas na hora de trocar o carro ou renovar a frota, o acesso ao crédito pode ser um obstáculo.
14: Para facilitar esse financiamento, o Congresso vai analisar uma medida provisória sobre o tema. A senadora Leila Barros foi eleita presidente da comissão mista, que vai examinar a proposta. A reportagem é de Marcela Cunha.
21: A senadora Leila Barros, do PDT do Distrito Federal, destacou que o texto foca em uma categoria que hoje reúne mais de 2 milhões de brasileiros, motoristas de aplicativo, taxistas, entregadores e motofrentistas. Esses trabalhadores dependem de seus veículos diariamente, mas esbarram na burocracia dos bancos, na hora de financiar um novo modelo. Ao assumir a presidência da comissão mista, a senadora Leila ressaltou que a falta de crédito acessível acaba penalizando quem mais trabalha.
22: Quem trabalha por aplicativo sabe como é difícil chegar ao sistema financeiro apresentando uma renda variável e conseguir crédito com juros e prazos razoáveis. Muitas vezes, o resultado é continuar trabalhando com um veículo antigo e compromete uma parcela cada vez maior da renda do trabalhador.
21: Para facilitar os financiamentos, a medida provisória prevê o uso de recursos do Fundo de Investimento em Infraestrutura Social e a criação de mecanismos de garantia pública. Além de gerar renda, a proposta foca em cidades sustentáveis, incentivando frotas de baixo carbono e pontos de recarga de baterias. A relatora será a deputada Amanda Gentil, do Progressistas do Maranhão.
4: Eleições 2026.
13: Em 2026, o eleitor vai às urnas para escolher quem vai representar seu estado ou Distrito Federal no Senado. Mas, afinal, o que faz um senador? Além de participar da criação e da revisão das leis, ele tem a missão de fiscalizar o governo federal e exercer atribuições exclusivas do Senado.
14: A reportagem de Yasmin Rodrigues explica como funciona esse trabalho e por que o Senado tem um papel central na democracia brasileira.
23: O Senado Federal é uma das duas casas do Congresso Nacional e representa os estados e o Distrito Federal. Senadores e deputados federais apresentam, discutem e votam propostas que podem virar leis. O Senado também tem o chamado papel revisor. Depois de aprovada em uma das casas, a proposta é analisada pela outra, que pode fazer mudanças antes da aprovação final. Para o presidente do Senado, Davi Alcolumbre, o trabalho dos parlamentares é uma responsabilidade de todos.
24: Isso não é uma missão de um homem, nem de uma mulher, nem da mesa diretora. Isso é a missão dos 81 senadores, de todos os partidos constituídos no Brasil, de 513 deputados federais e deputadas, porque só a união pode transformar verdadeiramente a vida das pessoas.
23: Senadores e deputados também têm a função de fiscalizar o Poder Executivo. Isso significa acompanhar as ações do governo federal, avaliar políticas públicas, analisar as contas da Presidência da República e criar CPIs. Mas o Senado tem atribuições que são exclusivas da Casa. Uma delas é aprovar as autoridades indicadas pelo Presidente da República, como ministros dos Tribunais Superiores, o Procurador-Geral da República, diretores diretores do Banco Central e embaixadores. Outra é autorizar operações de crédito da União, dos estados, do Distrito Federal e dos municípios. E, por fim, o Senado é responsável por julgar o presidente da República em um processo de impeachment, depois que a Câmara dos Deputados autoriza a abertura do processo.
14: Com trabalhos técnicos de Eliseu Caires, o Jornal do Senado fica por aqui. Acompanhe agora as notícias da Câmara dos Deputados. Boa noite.
13: Boa noite e até amanhã.
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0: Câmara aprova diretrizes para desenvolvimento do futebol feminino.
2: Deputados reduzem a carga tributária para resseguradoras nacionais.
0: Parlamentares regulamentam a profissão de conservador-restaurador.
7: Boa noite. Avança na Câmara a proposta que regulamenta a profissão de conservador-restaurador de bens culturais. A medida era uma demanda histórica da categoria, como informa a repórter Paula Bittar.
8: A Comissão de Constituição e Justiça da Câmara aprovou uma proposta que regulamenta o exercício das profissões de conservador-restaurador de bens culturais e de técnico em conservação-restauração de bens culturais. De acordo com o texto aprovado, poderá atuar como conservador-restaurador de bens culturais móveis e integrados quem tiver diploma de curso superior na área, reconhecido pelo Ministério da Educação ou expedido por instituição estrangeira e revalidado no Brasil, ou mestrado ou doutorado na área expedido por instituição brasileira reconhecida pelo Ministério da Educação ou por instituição estrangeira e revalidado no Brasil, desde que tenha elaborado dissertação ou tese em tecnologia da conservação e restauração de bens culturais móveis e integrados e comprove pelo menos 5 anos de atividades técnicas e científicas próprias do campo. Também poderão exercer a profissão aqueles com diploma de outros cursos superiores que exerçam atividades na área há pelo menos 5 anos até a data de publicação da lei e os que tenham concluído até a data de publicação da lei curso de especialização na área observada a carga horária mínima exigida pelo Ministério da Educação. Entre as atribuições do conservador-restaurador de bens culturais móveis e integrados estão realizar procedimentos de conservação e restauração em bens culturais, ministrar aulas relacionadas ao tema, desenvolver e coordenar projetos e pesquisas científicas sobre o tema e elaborar laudos técnicos, orientar e supervisionar acondicionamentos e acompanhar o transporte de obras de valor histórico, artístico e cultural, como courier. Já para atuar como técnicos em conservação e restauração de bens culturais móveis e integrados, é preciso ter curso de educação profissional técnica de nível médio na área, no Brasil ou no exterior e revalidado no país, ou então atuar na atividade comprovadamente há mais de 5 anos e não possuir escolaridade técnica exigida até a data da publicação da lei. Entre as atribuições desse profissional estão realizar exame técnico do estado de conservação de bens culturais móveis e integrados e auxiliar em eventos como seminários e exposições sobre o tema. Entre os deveres e responsabilidades do conservador, restaurador e do técnico estão assumir apenas trabalhos que possam realizar com segurança dentro dos limites de sua formação, não utilizar produtos, materiais e procedimentos técnicos que ponham em risco a integridade do bem cultural e, na compensação de acidentes ou perdas, não encobrir ou modificar o que existe do original, de modo a não alterar suas características e condições físicas após o evento. A autora do projeto, deputada Fernanda Melchion, do PSOL do Rio Grande do Sul, considerou a aprovação uma vitória para os profissionais e para as universidades. Segundo ela, os profissionais pleiteiam essa legislação.
9: Eles tinham apresentado essa iniciativa com então o deputado Chico Alencar, que nesse ano não exerceu o mandato federal. E eu apresentei, portanto, esse projeto, que depois foi qualificado pelas contribuições das universidades que têm o curso, como é o caso da UFPEL, na Universidade Federal do Pará, eu tive conhecendo a formação e o trabalho, que contribui enormemente para a preservação de bens culturais, o nosso patrimônio, a valorização da carreira, o incentivo à formação técnica, se aproxima de padrões internacionais, né? de conservação e restauração.
8: A proposta considera bem cultural móvel o objeto de natureza artística, histórica, documental, científica e tecnológica. Isso abrange obras de arte, documentos, artefatos arqueológicos, etnográficos e de cultura popular e elementos paleontológicos de ciências naturais, científicos e tecnológicos, possíveis de serem deslocados ou transportados. Já o bem cultural integrado está vinculado à superfície construída de um bem imóvel ou da natureza. Isso inclui pinturas artísticas ou decorativas, retábulos, esculturas, ourivesaria, cerâmica, azulejaria, estuques, relevos, elementos decorativos e tecnologias que envolvam os elementos construtivos e os materiais de construção empregados nas vedações, revestimentos e acabamentos. A proposta que regulamenta o exercício das profissões de conservador, restaurador de bens culturais e de técnico em conservação restauração de bens culturais, segue agora para o Senado, a menos que haja recurso para votação antes pelo plenário da Câmara. Da Rádio Câmara, de Brasília, Paula Bittar.
5: Educação.
6: Beto Preto, do PSD, exalta a expansão dos cursos de medicina nas universidades estaduais do Paraná. O deputado cita a criação do curso de medicina em Apucarana e o lançamento da graduação no campus da Unespar, em Paranavaí, além do curso de enfermagem em Paranaguá.
7: Na opinião de Beto Preto, a ampliação das vagas em cursos da área de saúde contribui para a formação de profissionais que atuarão no Sistema Único de Saúde. O parlamentar reforça que as graduações são gratuitas e oferecem oportunidades para estudantes da rede pública.
5: Saúde.
6: Paulo Soares, do Podemos de São Paulo, apresentou projeto que visa descentralizar e regionalizar os serviços do SUS, usando estruturas hospitalares atualmente desocupadas em cidades menores para ampliar atendimentos e reduzir mortes em filas de espera.
7: Paulo Soares cita a cidade de Bauru como exemplo, com a morte de 1.123 pacientes à espera de leitos nos últimos 5 anos. O congressista cobra mais atenção do governo federal às regiões interioranas, com a disponibilização de profissionais e equipamentos.
5: Previdência.
6: Rodrigo Hollenberg, do PSB do Distrito Federal, apresentou projeto que amplia o acesso ao benefício de prestação continuada. A proposta eleva para meio salário mínimo por pessoa o limite de renda familiar e permite descontar gastos com alimentação especial, medicamentos e terapias.
7: Rodrigo Hollenberg também defende a regulamentação da avaliação biopsicossocial. Ele sustenta que a medida é necessária para garantir o acesso efetivo das pessoas com deficiência aos benefícios previstos em lei.
6: Dani Cunha, do PL do Rio de Janeiro, defende projeto que permite a pais ou responsáveis por crianças e adolescentes com deficiência trabalhar sem perder o benefício de prestação continuada. Pela proposta da deputada, a remuneração de até 10 salários mínimos não entraria no cálculo da renda familiar.
7: Dani Cunha afirma que a regra atual desestimula o retorno ao mercado de trabalho, especialmente de mãe solo, já que qualquer aumento de renda pode resultar na perda do benefício da criança. Ela acrescenta que o texto também autoriza a dedução de despesas com o tratamento da deficiência.
5: Comissões.
6: Luiz Lima, do Novo, do Rio de Janeiro, destaca os resultados da CPMI do INSS na investigação de descontos indevidos em aposentadorias. De acordo com o deputado, a comissão ajudou a identificar operadores financeiros, servidores e entidades suspeitas de participação nas fraudes.
10: A gente teve a felicidade de mostrar para o Brasil, ser um facilitador até para a Polícia Federal e para o STF, das pessoas envolvidas. Servidores do próprio INSS, operadores financeiros, recebedores de propina, sindicatos de fachada. Então a gente tem mais de 20 pessoas hoje presas e percebeu o quanto o brasileiro dispõe de tempo e de inteligência para fraudar, para enganar.
7: Luiz Lima acrescenta que 3 entidades investigadas teriam desviado mais de 6 bilhões de reais de aposentados, com descontos mensais que chegavam a R$50. Na avaliação do deputado, a CPMI contribuiu para recuperar recursos e dificultar a repetição das fraudes.
5: Segurança Pública.
6: Bom Gás, do PT gaúcho, defende a aprovação de projeto que criminaliza a misoginia, entendida como ódio ou discriminação contra mulheres por sua condição de gênero. O deputado pondera que esse tipo de conduta alimenta a violência e viola a dignidade das mulheres.
7: Bom Gás pede que a Câmara vote logo a proposta, já aprovada pelo Senado. O parlamentar rejeita a ideia de que o projeto promova censura contra homens, mas diz que o objetivo é responsabilizar quem incentiva ou dissemina práticas de discriminação contra as mulheres.
6: Roberto Monteiro Pai, do PL do Rio de Janeiro, agradece a aprovação de uma moção de louvor ao filho Gabriel Monteiro na Comissão de Segurança Pública. Segundo o deputado, a homenagem reconhece a atuação do ex-vereador no combate à criminalidade.
7: Roberto Monteiro Pai também destaca o trabalho da policial civil do Distrito Federal, Deise Andrade, no enfrentamento ao feminicídio e à violência sexual contra crianças. O parlamentar ressalta a importância das ações de combate à violência contra as mulheres.
5: Economia.
6: A Câmara aprovou um projeto que reduz tributos pagos por empresas resseguradoras nacionais. O repórter Marcelo Lascher nos conta quais as medidas propostas.
3: O plenário da Câmara aprovou o projeto que reduz a carga tributária para resseguradoras nacionais. Resseguradoras são empresas que assumem parte dos riscos das seguradoras. Elas são responsáveis por uma espécie de seguro do seguro, usado principalmente em operações de grande valor ou com potencial para gerar perdas elevadas. O principal benefício proposto pelo projeto é a redução da alíquota da Contribuição Social sobre o Lucro Líquido, a CSLL, que hoje é de 15% e passa a ser de 9%. A proposta foi apresentada pelo deputado Isnaldo Bulhões Júnior, do MDB de Alagoas, com a justificativa de que as resseguradoras nacionais perderam o mercado a partir de 2019, com a eliminação de restrições à atuação de resseguradores estrangeiros. Segundo Isnaldo Bulhões Júnior, as resseguradoras estrangeiras não recolhem no Brasil CSLL e Imposto de Renda sobre Pessoa Jurídica, como as nacionais. Por isso, o projeto também isenta as empresas brasileiras de um adicional do Imposto de Renda. O projeto recebeu parecer favorável do relator, deputado Fernando Monteiro, do PSD de Pernambuco, mas não teve apoio do governo, como explicou o deputado Ayrton Faleiro, do PT do Pará.
11: Nós estamos tratando de um projeto que ele traz implicações financeiras, ordenamento de despesa, impactos nas finanças. Nós estamos numa reta final de governo, que tem um plano econômico em curso, que tem compromissos com a sociedade para fazer entregas. É hora de nós trazermos e aprovarmos aqui coisas que venham trazer impacto financeiro.
3: Para o relator, Fernando Monteiro, a arrecadação pode inclusive vir a aumentar, mesmo com benefício fiscal. Segundo ele, a proposta beneficia as empresas nacionais e pode forçar as estrangeiras a abrirem subsidiárias no país. Já o autor da proposta, Isnaldo Bulhões Júnior, disse que não há prejuízos para a arrecadação.
12: Não há um equívoco, não há nenhum prejuízo, não há nenhum problema. Apenas equaliza a empresa nacional, a empresa brasileira, dentro da concorrência com as empresas estrangeiras.
3: O projeto que reduz a carga tributária para resseguradoras nacional seguiu para análise do Senado. Da Rádio Câmara de Brasília, com informações de Antônio Vital, Marcelo Larcher.
5: Desenvolvimento Regional.
7: Leonardo Gadelha, do Podemos, reivindica o aumento da quantidade de água da transposição do Rio São Francisco destinada à Paraíba. O deputado afirma que o volume previsto atualmente para o estado é insuficiente para atender às demandas da população e do desenvolvimento regional.
6: Leonardo Gadelha argumenta que os canais da transposição comportam uma vazão superior à autorizada pela Agência Nacional de Águas. O parlamentar pede uma revisão da distribuição entre os estados do Nordeste diante do risco de agravamento da seca com a ocorrência de fenômenos climáticos extremos.
5: Transportes.
7: Euclides Petersen, do Republicanos de Minas Gerais, propõe financiar a modernização, ampliação e recuperação de aeródromos públicos de interesse regional. A ideia é criar um programa nacional que use incentivos fiscais para captar recursos de pessoas físicas.
6: Pela proposta, os contribuintes poderiam destinar parte do imposto de renda a projetos aprovados pelo governo. Segundo Euclides Petersen, a medida amplia a conectividade aérea e estimula o desenvolvimento econômico, o turismo e o acesso a serviços públicos no interior.
5: Trabalho.
7: Chico Alencar, do PSOL do Rio de Janeiro, defende a aprovação de um projeto de sua autoria que estabelece o fim dos penduricalhos, que são parcelas adicionais incorporadas aos salários de funcionários dos três poderes e que extrapolam o teto constitucional de R$ 46 mil brutos.
6: O legislador cita que 91% dos magistrados recebem acima do teto e, em sua avaliação, a medida vai combater a desigualdade salarial no país. Chico Alencar também cobra do Senado a aprovação do fim da escala 6x1 como medida de combate à desigualdade social.
7: Daniel Almeida, do PCdoB da Bahia, apoia as reivindicações da Campanha Nacional dos Bancários. O deputado destaca a recomposição dos salários, o reajuste do vale-refeição, a participação nos lucros e melhores condições de trabalho nas agências e no regime remoto.
6: Daniel Almeida também pede mudanças nas regras dos planos de saúde dos bancos públicos. Segundo o parlamentar, alterações normativas dos últimos anos fizeram os bancários arcarem com uma parcela crescente dos custos.
5: Meio ambiente.
7: O delegado Matheus Laiola, do União do Paraná, apresentou o projeto que proíbe a caça esportiva em todo o país. A proposta altera a Lei de Proteção à Fauna e também revoga dispositivos que tratam da regulamentação dessa modalidade de caça.
6: Segundo o delegado Matheus Laiola, a caça esportiva não pode se sobrepor à proteção dos animais e à preservação da biodiversidade. O parlamentar afirma ainda que a medida busca eliminar brechas na legislação e reforçar a proibição de práticas de caça voltadas ao lazer.
5: Esporte.
7: A Câmara aprovou uma política de incentivo ao futebol feminino no país. O repórter Antônio Vital tem mais informações sobre a proposta.
15: A menos de um ano da realização da Copa do Mundo Feminina no Brasil, o plenário da Câmara aprovou o projeto do governo que define diretrizes para o desenvolvimento do esporte no país. O projeto inclui o futebol feminino como prioridade da política pública esportiva nacional, com foco na profissionalização e na equidade de oportunidades. O texto também exige a elaboração de um plano de legado social, esportivo e financeiro da Copa do Mundo da modalidade, prevista para ocorrer entre 24 de junho e 25 de julho do ano que vem em 8 capitais. A proposta prevê que o Ministério do Esporte deverá promover condições favoráveis para o futebol feminino e incentivar a igualdade salarial e a participação de mulheres na gestão do esporte e na arbitragem. O projeto limita a inscrição de atletas não profissionais em competições oficiais. Na principal divisão nacional, o limite será de 4 atletas amadoras por equipe, com redução gradual até alcançar a total profissionalização do esporte. O texto prevê ainda a criação de protocolos para combater a discriminação, a intolerância e a violência contra as mulheres no esporte. A medida abrange atletas, árbitras, treinadoras, torcedoras e demais profissionais. O projeto recebeu parecer favorável da relatora, a deputada Jaque Rocha, do PT do Espírito Santo. Ela acrescentou na proposta diretrizes como a proteção da integridade física e psicológica das jogadoras, o combate ao racismo e à violência. No plenário, o relator foi o deputado Ayrton Faleiro, do PT do Pará, que defendeu medidas de incentivo para a modalidade.
16: Achamos por bem que a gente incentive o futebol feminino. O futebol, na sua essência, ele cumpre uma função de integração, de convívio social. E quando a gente fala de futebol, a gente vem em primeira visão muito o futebol masculino. Mas se a gente for para, inclusive, os interiores de cada um dos nossos estados, nós vamos ver lá um crescente movimento também nos clubes profissionais da participação feminina.
15: Na mesma sessão, a Câmara aprovou o projeto que reconhece o futebol praticado no Brasil como manifestação da cultura nacional. Os dois projetos foram enviados para análise do Senado. Na Rádio Câmara de Brasília, Antônio Vital.
6: Danley de Deus Interrols, do PSD Gaúcho, sugere ao Ministério da Educação medidas para melhorar a formação dos profissionais de educação física para o atendimento de estudantes com deficiência. Ele defende a atualização dos cursos superiores para fortalecer a inclusão.
7: A sugestão de Danley de Deus Interrols também prevê mais atividades práticas, estágios e formação continuada sobre o tema. Ele avalia que a preparação atual é insuficiente e pode deixar professores inseguros para garantir a participação efetiva de alunos com deficiência nas aulas.
6: Termina agora o jornal Câmara dos Deputados, produzido pela Rádio Câmara, com trabalhos técnicos de Wellington Teles e a apresentação de Márcio Aquiles Sardi e Val Monteiro. Boa noite.
7: Uma boa noite para você. Ouça agora o Minuto do TCU.
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17: 10:04.
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0: grandes sucessos dos anos 70, 80 e 90 começam agora pra você.
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0: Muito prazer, eu sou o Jonatas Gonçalves, radialista. Siga-nos nas redes sociais, @megadinâmica. Este é o programa The Music of Time para todas as rádios afiliadas que transmite o nosso programa nas regiões Norte, Nordeste, Centro-Oeste, Sudeste e Sul do Brasil. É o The Music of Time chegando pra você. E o The Music of Time começa desse jeitinho no programa de hoje.

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2: Rock nacional agora, hein? Los Hermanos, Ana Júlia.

0: os Los Hermanos, Ana Júlia, na programação aqui na nossa rádio para você na audiência. Muito obrigado pelo carinho. A gente vai pro intervalo daqui a pouco. Tem muito mais.
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20: 10:33.
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0: fique por aí, porque depois do intervalo tem muito mais músicas boas esperando você, hein? The Music of Time volta em instantes no clima das grandes recordações.
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14: 11 horas.
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0: Este é o programa The Music of Time pra gente recordar e matar muitas saudades de grandes sucessos lá dos anos 60, 70, 80, 90, que marcou a sua vida, que marcou a sua história. Em algum ponto da sua vida, quando você ouve esta música, você lembra de alguma coisa. E aqui, o nosso papel é sempre fazer o seu coração bater mais forte.

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1: Ah, esse toquinho, essa introdução. Nando Reis, pra você guardei o amor que eu tinha pra você. Lembra?

0: anos 2000, Nando Reis, pra você guardei o amor. Tudo de bom pra você ouvindo a gente, em casa, no carro, no trabalho, no celular, na internet, pelo aplicativo, pelo dial, pelo site, pelo Rádios Nets. Muito obrigado pela audiência, pelo carinho de todos os dias. É o melhor da música, no seu dia a dia. E essa daqui, fechando com Nando Reis, pra você guardei o amor, hein? Depois do intervalo, tem muito mais músicas do seu artista predileto, do jeito que você gosta, aqui na programação. Fique na sintonia.
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9: 11:33.
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0: Pessoal, muito obrigado por estar com a gente nessa seleção especial de flashbacks. The Music of Time volta em breve com mais sucessos que fizeram história. Tchau!
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0: 00:01.
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3: 12:17.
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3: 12:30.
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2: 12:46.
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6: 1:03.
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6: 1:21.

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7: 1:31. 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
2: 1h47.
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4: 2:03.
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3: 2:17.
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6: 2h33. 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
9: 2h47.
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6: 3 e 2.
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8: 3:17.
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2: 3h34.
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3: 3h48.
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3: 4 e 4.
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2: 4:19.
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5: 4:33.
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0: Obrigado, gente. Obrigado, gente. Agora a gente vai cantar uma canção. E para nos acompanhar nessa canção, eu queria inclusive pedir uma salva de palmas para ele, que na minha opinião, na minha modesta opinião, um dos maiores saxofonistas do Brasil. Meu querido Mário Lúcio. Meu irmãozinho.
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1: 4h46.
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1: Bom dia, meus ouvintes. Bom dia para você que está levantando. Bom dia para você que já levantou. Agora são 4 horas e 58 minutos. Estamos iniciando o nosso programa Alvorada Sertaneja. Vamos tocar aí para você, para começar o nosso programa bem, com uma música muito boa do Adalberto e Adriano.

Bem, agora são 5 horas e 1 minuto. Hoje é 8 de 9 de 2026, terça-feira, depois de um final de semana prolongado. Vamos estar iniciando o nosso programa e para ouvir Carlos César e Cristiano, A Moça do Carro de Boi, que é uma música muito boa. Vamos ouvir então Carlos César e Cristiano.

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9: 5:13.
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14: Agora são 5 horas e 13 minutos. Estamos só começando o nosso programa Alvorada Sertaneja. Vamos ouvir mais um modão aí com Rio Negro e Solimões.

Academia. Quem também está ouvindo o programa Alvorada Sertaneja é o Otelino lá na Vila. Vamos cantar agora mais um modão aqui para você com Goiano e Paranaense.

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2: Agora são 5 horas e 21 minutos. Quero mandar um abraço para o seu Joaquim, lá na rua Francisco Alves, e também para o Itamar e a Elaine, lá na Usina Velha. Vamos ouvir mais um modão aí com Adalberto e Adriano.

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17: 5:31.
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21: Agora são 5 horas e 31 minutos. Você está ouvindo o programa Alvorada Sertaneja. Vamos ouvir aí mais um modão com Chico Rei e Paraná. Quero mandar um abraço para Maria do Carmo e para Vitória Aparecida Martins lá na Augusto Lara. Então vamos ouvir aí Chico Rei e Paraná.

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2: Agora são 5 horas e 36 minutos. Quero mandar um abraço para Maria Mendonça e para o Fernando, lá na rua Francisco Rosa. Também para o Tiguilherme, lá na barraca do Tiguilherme. Vamos ouvir aí o Teixeirinha.

Olha a hora, agora são 5 horas e 42 minutos. Quero mandar um abraço pro Geraldo Miranda, pro Zé Miranda, o Walter Miranda e o Tineso lá na Usina Velha. Vamos tocar mais um modão aí para você com o Bruno e Marrone.

0: Agora são 5 horas e 48 minutos. Vamos para o intervalo e ouvir o nosso apoio cultural e voltamos daqui a pouco.
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8: 5h56.
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12: Hoje, terça-feira, dia 8/9/2026. Estamos aqui com o programa Alvorada Sertaneja. Vamos tocar mais um modão aí para você com Marco Brasil e Milionário e José Rico.
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Agora são 6 horas e 2 minutos. Você está ouvindo o programa Alvorada Sertaneja. Quem vai tocar agora pra gente aqui é o Chico Amado e o Xodó. Quero oferecer essa música pro Zé Luiz e pra sua esposa lá na rua, Joaquim Murtinho. Vamos ouvir então Chico Amado e Xodó. Bebo e choro.

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22: 6:12.
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28: Agora são 6 horas e 13 minutos. Vamos tocar para você aí o Bruno e Marrone. Quero oferecer essa música para Ana Luísa lá na Rua Sergipe, também para o Libério e a Lúcia lá no Juca Dias. Então vamos ouvir aí Bruno e Marrone, Se Não Tivesse Ido.

Pardinho. Quem gosta muito do Tião Carreiro e Pardinho é o Seu Joaquim, lá da rua Francisco Alves, e também o Zeustáquio. Então vamos tocar aí para eles Tião Carreiro e Pardinho.

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2: Agora são 6 horas e 21 minutos. Vamos trazer para você agora Praião e Prainha, uma dupla que fez muito sucesso e ainda toca até os dias de hoje. É uma música que muitos ainda lembram muito, que é Duas Coisas, uma música muito bonita. Então vamos ouvir aí Praião e Prainha.

Agora são 6 horas e 24 minutos. Quero mandar essa música aí pro Misael Veloso e também pro Rayone Marques. Vamos ouvir César e Paulinho.

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Agora são 6 horas e 32 minutos. Vamos tocar para você mais um modão aí com o trio Parada Dura.

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3: Agora são 6 horas e 35 minutos. Quero mandar essa música agora para Ana Luísa, lá na Rua Sergipe. Também para Ana Tércia e para Maria Eduarda Coutinho, lá no Jardim Bela Vista. Então vamos ouvir aí o Gustavo Lima.

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8: 6:48.
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12: Agora vamos de música.

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4: 7 horas. 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
7: 7:29.
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14: 7h50.

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19: 7:49.
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10: 7h58.
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12: Bom dia, Rádio Alternativa, 7h59. A Rádio Alternativa vai apresentar o programa Momento de Fé com o Padre Marcelo Rossi. E no intervalo vou colocar os pedidos de oração que vocês podem estar fazendo.

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3: Estamos ao vivo. Acabei de fazer a coroa de São Miguel Arcanjo. Mari Pandinha, na escuta.
4: Bom dia, boa tarde, boa noite.
5: Na escuta,
4: padre.
3: Agora sim.
4: Bom dia, boa tarde, boa noite.
5: Bom dia, boa tarde, boa noite, padre.
3: Agora sim que o Pandinha não está escutando. Agora sim estou escutando. Os dois. Vocês estão com a historinha aí? Depois a gente conversa mais. Atenção para a historinha que Mari Pandinha vou contar. Está nas minhas redes sociais. Enquanto isso, eu me preparo aqui. Vamos lá.
4: A pantera e a raposa no poço. Uma fábula sobre escolhas e egoísmo. Pode ir aqui, Pandinha. Certa noite, uma raposa caminhava pela floresta quando ouviu um barulho vindo do fundo de um poço. Ao se aproximar, descobriu que uma pantera havia caído lá dentro. Aí a raposa perguntou: "Como você foi parar aí?" Perguntou a raposa. "Caí sem perceber", respondeu a pantera. "Me ajude a sair, por favor."
5: A raposa pensou por um instante e decidiu para ajudar. Juntas, tentaram várias vezes subir pelas paredes do poço, mas era muito liso e alto. A pantera confiou na raposa, acreditando que sairiam juntas daquela situação.
4: Depois de muito tentar, a raposa teve uma ideia. Aproveitou uma brecha na parede, fez força, conseguiu sair do poço e, ao chegar lá em cima, não voltou para ajudar a pantera. Olhou para baixo, viu a pantera ainda lá e foi embora, sem dizer nada, pensando apenas em si mesma.
5: A pantera ficou sozinha, sentindo-se enganada e traída pela raposa em quem confiou. Entendeu então que todas as companhias...
3: Bom dia, vou ajudar você. Você deve estar usando o celular. O celular fica bem pequenininho, né? Então fica... Posso entrar agora, Padinha?
5: Pode entrar.
3: Então a pantera ficou sozinha, sentindo-se enganada e traída pela raposa em que confiou. Entendeu então que nem todas as companhias... Veja que tem cores diferentes aqui, tá? Então, pode ver que tem... uma cor, como eu posso escrever? Negrito, né? Negrito, verde, né?
4: Isso.
3: E a outra azul, é isso, né?
4: Isso.
3: Que a Martinha fez. Entendeu então que nem todas as... Isso aqui, por isso que eu quis entrar, tá, Padinha? Porque esse destaque aqui é importante. As cores aqui falam. Vamos contar de novo? Posso entrar agora? Eu entrei aqui na história. De novo, Mário, porque a cor faz a diferença aqui. A pantera, a raposa no poço, é uma fábula, tá? Sobre escolhas e egoísmo. Vamos lá, Mário.
4: Certa noite, uma raposa caminhava pela floresta quando ouviu um barulho vindo do fundo de um poço.
3: Perceba que há uns destaques nas cores, tá? É de propósito, tá? Ao se aproximar, descobriu uma pantera. Havia caído lá dentro.
4: A raposa...
3: Vai, Pandinha, Mário, vamos lá.
4: Vai lá. Vai, Pandinha, agora?
3: Pode. Pandinha, essa você consegue ler, Pandinha?
5: Vamos ler sim, padre.
3: Vai lá.
5: Perguntou a raposa.
4: Como você foi parar aí? Perguntou a raposa.
3: Aí fica confuso. Melhor. Gente, nós estamos aqui lendo que tem muitos. Que está acompanhando, tem muitos detalhes aqui. Tá? Uma coisa, eu posso ler, vou ler sozinho aqui, tá?
5: Vai lá, padre.
3: Melhor, porque eu tenho, uma riqueza e outra coisa, eu estou lendo agora no tablet, tá? Então ele é bem maior e fica mais fácil você pegar as riquezas que não podem ser deixadas de lado aqui. Como você foi parar aí, disse a raposa, a pantera, eu ia falar leopardo. A pantera perguntou à raposa. Caí sem perceber, respondeu a pantera. Me ajude a sair, por favor. Bom, o desenho está legal, mas aí volta de novo. A raposa pensou por um instante e decidiu descer para ajudar. Juntas, tentaram várias vezes subir pelas paredes do poço, Vocês prestem atenção porque tem uma moral essa história que vocês iam entender, tá? Mas era muito liso e alto, destacando. A pantera confiou na raposa, olha só, acreditando que sairiam juntas daquela situação. Depois de muito tentar, a raposa teve uma ideia. Aproveitou uma brecha na parede pela força, fez força, conseguiu sair do poço e ao chegar lá em cima, não voltou para ajudar a pantera. Olhou para baixo, viu a pantera ainda lá e foi embora sem dizer nada, pensando apenas em si mesma. A pantera ficou sozinha, sentindo-se enganada e traída pela raposa em quem confiou. Entendeu então que nem todas as companhias são verdadeiras e que nem todos pensam bem dos outros. Confiar é bom, mas confiar cegamente pode custar caro. Dá para ver o rostinho da pantera como ficou?
4: Dá para ver, padre.
3: Nossa, moral da história. Nem sempre quem promete ajudar está disposto a fazer sacrifícios por você. Segunda, pense bem em quem você confia e abra os olhos para as atitudes das pessoas. E aí vem a grande moral da história. Escolhas revelam caráter e o egoísmo deixa marcas. Bom, Mari Pandinha, bom dia, agora boa tarde, boa noite, saudade de vocês. Ontem obrigado pelo programa que foi feito, né? Foi um programa diferente, mas hoje aqui é ao vivo e depois vai estar no abenço. O que vocês entenderam?
4: Tem que tomar muito cuidado e tem que aprender. O Pandinha sempre fala isso pra mim, viu, padre? Que, por exemplo, tem aqui escrito sacrifícios, né? Nem sempre quem promete ajudar está disposto a fazer sacrifícios por você. E muitas vezes na minha trajetória eu já fiz muitos sacrifícios por algumas pessoas e depois eu espero que essas pessoas se sacrifiquem por mim. E o Pandinha sempre fala pra mim, Mário, não espera dos outros, Mário. Faça o teu sem esperar dos outros. E é verdade, porque eu já me decepcionei muito por conta disso, viu, padre?
5: Eu concordo com o Mário. O Mário falou várias vezes aí, o padre. É porque muitas vezes nós fazemos e esperamos alguém em troca, né? Só que hoje nós vivemos um mundo muito individualista, onde as pessoas só pensam em si próprio. Eu tô bem, o Mário não tá, o problema não é meu, eu não posso ajudar. E muitas vezes nós queremos ajudar e nos decepcionamos também,
4: sim,
5: né?
4: Sim.
5: Então assim, temos que buscar na oração, em Deus, o que devemos fazer. Porque muitas vezes ajudamos e somos vistos com os outros olhos. E quando nós ajudamos, também somos vistos com os outros olhos. E existem pessoas que nós ajudamos e não reconhece que nós fizemos, né?
4: Os 10 leprosos, né, Pandinha?
3: Para resolver o moral do fundo dessa historinha, eu postei um cartão que você já conhece muito bem. Dá uma olhadinha naquele cartão que cita a caneta, tá? E...
4: Nossa, demais. Esse daqui é um dos meus preferidos.
3: Então, justamente
5: isso. É o meu também, padre.
3: Olha só, leia para as pessoas. Por favor, que eu postei agora, hoje de manhã.
4: Uma vez me perguntaram por que você trata bem até aqueles que não gostam de você e são falsos. A resposta foi simples e direta. O mal não está em mim.
3: Faço bem, não importa quem. Gente, padre, por que você faz... no caso da raposa, ela quis ajudar, mas depois ela viu que apertou e caiu fora. Eu não faço para a pessoa, eu faço para Jesus. Quando tenho isso claro, e o que Jesus faria no meu lugar? Lembre-se, você pode, tem gente que gosta de fazer coisas para ser, porque os outros vejam. O importante é o que Deus está vendo. Eu não quero agradar pessoas, eu quero agradar a Deus. Mari e Pandinha, ficaram claros?
5: Glória a Deus,
3: claro,
5: graças padre, a Deus, claro, padre.
3: Eu quero agradar a Deus. Falando em agradar a Deus, não sei se vocês tiveram a oportunidade de ver, imagina chuva, era para ter chuva. Lembrei justamente de 2008, tá?
4: Sim, Interlagos.
3: Interlagos 2008, precisava ser. Nós estaremos no Interlagos, vai ter o Summer Beats. E eu fui um responsável de falar: faz no Interlagos. Geralmente eles faziam lá na praça da onde fica lá na.
5: 14 Bis, né?
3: Mas tem um nome, tá? A praça é 14 Bis, mas tem. Bom, agora esqueci. Eu sei que tem o termo lá, que usa. É a praça. Bem. eu convenci o...
5: Expedicionário, se eu não me engano, né?
3: É do lado do Campo de Marte. Bom, Campo de Marte, fica mais fácil. Gente, eu nasci lá, por isso que eu sei. Meu avô que dá uma volta no Campo de Marte. Então, era sempre feliz, estava fazendo, ela falava, por que você não vem para o Autódromo de Interlagos? Que vai, nossa, vai ser especial e vai ser muito legal, então vai ser dia 13 agora. Mas lá, foi 2008, isso eu não esqueço nunca. Mário, eu entrei, né, era 10 anos de evangelização, por sinal, daqui 2 anos, já são 30 anos, hein? Olha como o tempo voa.
4: Olha só.
3: Evangelizando no mundo não católico, que até então o Padre Zezinho sempre fez um trabalho maravilhoso, né, de música, mas nunca ninguém tinha ido no mundo não católico, quer dizer, no laico. Nenhum sacerdote tinha feito isso. E a pedido do Papa, já contei para vocês, né, o Papa São João Paulo II, há um apelo dele, conversando com o meu bispo. Né, então, não foi fácil, Deus, você sabe, até hoje a gente toma... tem que estar por Jesus, por ele, para essa missão, para estar focado nele. Mas, voltando, eu estava no domingo, então estava o Rui e o Chicão. E aí eu os lembrei. Vocês lembram do autódromo? Porque nós estávamos chegando, eu já celebrei várias vezes lá, né? E Mário lotado. E eu falei, meu Deus, vai chover. Senhor, aí eu peguei o meu glorioso São José, nas vossas maiores aflições e tribulações, o anjo não vos valeu. E aí comecei com eles. Não deu tempo de rezar, foi na hora que eu estava na casa das pessoas para chegamos para chegar no local. Então não deu tempo de rezar inteirinho São José, faltava um mistério. Mas eu falei com o Senhor, Senhor, misericórdia. E aí eu entrei, né, a missa começou porque era 5h30, mas a gente uns 10 minutos que tinha que fazer umas entrevistas lá, com as pessoas. E aí quando eu entrei, olhei para o céu, né, falei, Senhor, pense num céu carregado, mas carregado. Mário, aí você vê a força dos anjos.
4: Amém.
3: Tá? Porque eu convoquei quem pôde acompanhar a missa, tá? Depois sejam curiosos. Na hora do ato penitencial, vinha um vento. Mais um pouquinho eu achei que eu ia voar, tá? Bateu um vento, eu falei assim, nossa, esse vento, mal sabia que era esse vento que estava... Eu falei, ih, agora vai cair uma tempestade. Porque estava escuro, mas carregado, nuvens carregadíssimas. E lembrando que choveu todos os dias, copiosamente. E estava lá, segundo a previsão, que ia chover nesse horário forte. E eu achei a maior chuva. E, bom, eu olhei para o céu e falei, chamei serafins, querubins, tronos, publicamente, dominações, né? Eu tinha acabado de rezar, estou fazendo a quarentena e rezo todos os dias, e nisso, amigo, foi indo, a missa foi transcorrendo, Mário, eram 8 horas e, quando terminou tudo, 8h15, das 5h30 às 8h15 não caiu uma gota. Para não dizer para você que não chegou a chover, eu fui no meio do povo, quando eu estava quase terminando na volta, começou a cair algumas gotinhas, mas depois deu uma paradinha. Tá? Então, depois veio o anjo de resgate para cantar. Olha o poder de Deus, Mário. Era para chover.
4: Glória a Deus.
3: Mas você orar e colocar na mão do Senhor, o céu fechou.
4: Amém.
3: Tá? Não, não, não choveu.
4: Não choveu.
3: Quem estava lá é testemunha, sabe? E tem mais depois que eu coloquei. Você chegou a ver aquela do drone?
4: Vi, padre, vi.
3: Nossa,
4: coisa
3: que
4: linda.
3: Coisa linda isso que conseguiu fazer, né? O drone. Vi. Impressionante. Então, mais uma vez, obrigado, Senhor. E ano que vem, tia Lolita, 40 anos eu estarei lá. Ano que vem para mim é um ano muito importante, são 60 anos que eu estou completando. Então, e eu sou parco reitor. Então, Mário, eu estou. Já falo para vocês, não dá para sair do santuário, tá? Já aproveita aqui da rádio para explicar para as pessoas, padre, vem aqui em Salvador, o que eu recebi de convite, vem cá aqui. Gente, não dá, porque eu não posso abandonar o santuário. Lá é paróquia, eu sou pároco e reitor. Então, em alguns eventos aí eu vou aí acontecer isso. Exemplo, ano que vem eu vou ter que viajar por 8 dias, estarei lá em Assis. Por causa do evento de 60 anos da renovação, e eu completo 60 anos de idade. Então, justamente farei meu aniversário lá. Mas durante todo o ano, depois eu vou estar celebrando, depois de maio, meu aniversário, tá, Mário? Eu okay. Vou estar todas as vezes, então, agradecendo a Deus pelos 60 anos, esse Amém. Novo ciclo da vida da gente. Só agradecer. Eu sou um milagre. Porque, Mário, você já viu. Hoje eu acordei ligado, tá? Tive câimbra hoje no meio da noite. 8 horas, 15 minutos ao vivo. voltando. É, você já viu alguém passar por uma depressão? E às vezes você olha a fotografia, Deus me tirou dessa depressão. E foi empurrado e ele me levantou.
4: Amém.
3: Porque ele tem um plano. E o plano dele que qual é? Levá-los a se apaixonar por Jesus. Sem Deus nós não somos nada, mas em Jesus. Não coloque sua confiança em homens, que a nossa confiança esteja em Cristo Jesus. Raise me up to more than I can Deus me levanta. Hoje eu orava para o casamento. O seu casamento está com Jesus ou baseado em homens? E amanhã, sogros, genros e cunhados. Já voltamos.
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6: Rádio Alternativa, 8 horas e 16 minutos. Estamos apresentando o programa Momento de Fé com o Padre Marcelo Rossi. Eu já tenho alguns pedidos de oração. A Thalita, do bairro Esplanada, bom dia, Thalita. Ela pede oração para os pais dela, Andréia e o senhor Jorge, para os irmãos Pedro Augusto e Thales, para os avós Aparecida e Vicente, pela alma dos tios Edson e José Manuel, pela vida e saúde dos amigos e familiares da Thalita, e em especial pela vida e saúde da Thalita. Eu coloco um pedido de oração para as minhas irmãs, para Roseli e o esposo Nasson. Bom dia, Roseli. Bom dia, Nasson. Para minha irmã Rosângela e o esposo José Martins. Bom dia, Rosângela. Bom dia, Zé Martins. Para minha irmã Rosane e o esposo José Vicente. Bom dia, Rosane. Bom dia, José Vicente. Jesus Maria abençoa vocês. Coloque em oração também pedidos aqui. Geraldo Ribeiro e família. Bom dia, Geraldo. Oração para a esposa do Geraldo, Simone, e os filhos Ana Laura e João Vitor. A gente vai para o intervalo e na sequência a gente volta com o programa Momento de Fé com o Padre Marcelo Rossi.
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0: 8:18.
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6: E antes de um testemunho, só fazer algumas perguntas. Vocês acompanharam a oração hoje?
7: Opa, acompanhamos, padre. Começo, acompanhamos, sim, padre.
6: Casamento e tal. Vocês viram, sim, que tema é seríssimo. Você viu que várias coisas, né, foram colocadas. Quer destacar alguma coisa, Mário?
7: Ah, eu destaco sim, padre. Infelizmente, muitas pessoas com problemas no casamento. Quando o senhor falou de... E você que o seu marido está com problema de vício, ou vício de bebida, ou vício de jogo. Depois o senhor partiu pro ronco, né? Brincou.
6: Eu ia perguntar, você ronca, Mário?
7: Eu ronco, padre.
6: Ela fala. Então, quem deve saber é a esposa. Pandinha, você ronca?
8: Ronco e muito. Vou até parar
6: as pessoas de vez em quando. As pessoas perguntaram para mim, pode ser ronco? Mas, gente, sou celibatário, eu não sei. Tá? Nós temos aí o que está com vocês, o estagiário,
8: Guilherme.
6: Guilherme,
8: né? Padre.
6: Guilherme, ronca, você ronca,
7: Guilherme? Ronca, padre, ronca. Ronca.
6: Então aí, bom, eu só sei que... Pode ser ronca? Devo... Ó, ninguém nunca reclamou de mim, tá? Então, não devo roncar. Glória a Deus, eu sou celibatário, lembre-se disso. Mas eu acredito que eu ronco, sim. Mas, e aí eu toquei outro problema que eu fiquei assustado, tá? Bruxismo.
7: Sim.
6: Tá, eu tenho. Que não tem nada a ver com ocultismo, por favor. Bruxismo é ranger de dentes, tá? Você tem bruxismo, Mari?
7: Não.
6: Olha, graças a Deus. Pandinha?
8: Não, não tenho não, padre. Não tenho não.
6: Agradeço a Deus, agradeço a Deus. Tá, bruxismo, sim, a pessoa...
8: Você falou a placa. Que arrebenta até placa de silicone, eu fiquei impressionado.
7: Padre, o padre mastigou a placa uma vez, não foi,
6: rapaz,
7: padre?
6: Doutor Augusto, que diga, não, o problema do bruxismo meu, você não controla, tá? Porque o bruxismo é isso, você, é uma tensão que você passa, que ele não acha que a gente lida com tanta coisa. Imagina que você atende pessoas, você que não somatiza, isso aí você não controla, não tem como. É à noite, por isso que vai nos dentes.
8: E a força, né? A força, né?
6: A força
8: da mandíbula.
6: O dente é mandíbula, você, querendo ou não, para fazer exercício também tem que usar placa, porque senão... Haja dente, não aguenta. Tá, mas vale até ter uma pergunta, você que está aí. Mário, nosso telefone. Você vai ver, você vai se assustar, tá? Porque eu tomei um susto hoje também. Pensei que era só comigo. Você que está me acompanhando agora, que pode ter bruxismo, e sabe o telefone aqui do WhatsApp, que é operadora, prefixo 11,
7: 9 989 680447. Padre, muita gente já está mandando aqui. Bom dia,
6: por favor, manda para o Mário, porque está achando os dois aqui, eu estou vendo com que eu conheço pessoas, porque muito tem a ver com ansiedade.
8: O Guilherme falou que o pai dele tem, né? Tem bruxismo, padre, usa uma placa. Na hora que vai dormir.
6: Se você não usar a placa, você vai destruindo seus dentes. É simplesmente
7: aqui, isso. Padre, chegou um aqui, ó. Padre, eu tenho ansiedade de

0: Generalizada, TAG e bruxismo. Estou sofrendo com isso, devido depois da ansiedade, depressão e síndrome de pânico.
1: Muitas vezes gente não controla, tá? O bruxismo, então por isso tem que pôr a placa, porque não tem como.
0: Tem outro que chegou aqui, Padre, ó, já quebrei dois dentes com bruxismo.
1: O bruxismo faz isso. Deus, não tomar cuidado, ele destrói. E ele vai desgastando o dente, né? Ele vai no fundo. Então, bom, fica aí um termo que eu colocar, mas agora, Senhor, mais o que falar, vamos testemunhar. Obrigado, Senhor. Fala conosco. Primeiro, Mário, vamos lá.
0: Vamos lá.
2: Padre Marcelo, sua bênção. Hoje, no Rosário São Miguel Arcanjo, eu senti que Deus falou muito comigo quando o Senhor disse no trabalho que dá uma vontade de ir embora. Eu trabalhei 7 anos em um lugar, não estava me sentindo bem com a situação. A dona também muito arrogante e eu queria ser mandada embora, mas ela não me mandou. Acabei pedindo as contas e arrumei outro emprego. Só que nesse emprego era uma coisa assim, eu sempre trabalhei em cozinha, fazendo doce, bolo. Era parte de cozinha também, mas mexia mais com legumes, e era uma fábrica bem conhecida, boa também. O salário não era tão bom, mas tinha bastante benefícios, e eu tava gostando de trabalhar ali. Trabalhava numa sala fechada, só eu e minha chefe, só que quando eu cheguei eu vi que ela não gostou muito de mim. No começo era eu, ela e uma amiga dela, e essa amiga dela ia para outro setor para eu poder ficar ali, e eu via que ela sempre me mandava para outros setores, não me ensinava, tinha dificuldade de me ensinar, parecia que não queria. Até que a amiga dela foi para outro setor e eu tive que ficar ali com ela. Mas mesmo assim, ela ainda dava um jeito de me mandar para outro lugar e não me ensinava. Mas o gerente sempre estava olhando, perguntando se ela estava ensinando. E eu ficava, tinha dia que com uma angústia, um desespero, mas uma vontade tão grande de ir embora. Tinha dias assim que eu ficava angustiada, até desesperada lá dentro. E eu estava muito triste naquele trabalho. Eu também, o salário não estava conseguindo pagar minhas contas. Até que um dia também eu trabalhei até meio dia e fui embora, de tanto que eu não estava aguentando ficar lá, angustiada, triste. Aí até que um dia de tanta angústia e tristeza, numa segunda-feira, uma amiga minha mandou mensagem falando que onde ela trabalha, ela faz freelance, precisava, se eu não queria. Aí eu passei meu contato. Eu gostei muito do lugar, coisas que eu já fazia, né, no outro, que eu já sei fazer coisas de confeitaria. Um lugar muito gostoso, com essa minha amiga que eu gosto muito de trabalhar, só eu e ela e outra pessoa também que eu já conheço, uma pessoa muito legal. Fui um dia fazer teste, gostei do lugar, dos patrões, e eu só tenho que agradecer a Jesus. Saí já desse meu emprego e agora só tenho que agradecer a Jesus e pedir que ele abençoe esse meu novo emprego, que eu possa fazer tudo com amor por ele e que eu seja muito feliz ali, e assim conseguir pagar minhas contas e trabalhar num lugar que eu gosto muito. Eu só tenho que agradecer que Deus preparou este lugar para mim e agradecer pelos livramentos. Obrigada, Padre Marcelo, e muito obrigada, meu Deus, por nunca me abandonar.
1: Quem ama o que faz, estará sempre
0: fazendo o que ama.
1: Obrigado, Senhor. Menos é mais aqui, tá? Mas menos é mais, prudentes, Padre. Né? Amado de Deus. E Deus proteja também. Eu também fui meio mal educado aqui agora. Vocês falam de um estagiário que tem aí? Então,
3: Guilherme,
1: seja bem-vindo, tá, Guilherme? Deus abençoe e proteja.
0: Amém.
1: Que Deus te abençoe.
3: Agradecendo, Padre.
1: Ele está fazendo o quê?
3: Tudo aqui, a parte técnica e a parte da produção.
1: Mas está estudando em quê?
3: Publicidade, Padre.
1: Então, Deus te abençoe e te proteja.
0: Mas ele já trabalha com audiovisual, viu, Padre?
1: Ah, então é. Deus, qual a idade dele?
0: 21.
1: Novinho,
0: Padre.
1: Deus abençoe, Deus te proteja, Guilherme. Tá. É do grupo Nós? Não é Nós, né? Você entendeu, né?
0: Não é não, Padre.
1: São Paulo, não fica triste não, porque o meu amigo estava lá, o Dorival, Deus abençoe você. Eu vi, tá? Estou escutando. Eu tenho ouvido, gente, eu tenho uma que chama ouvido absoluto. Qualquer coisa que eles estão no estúdio, eu escuto tudo que está no estúdio de vocês, tá? Então, eu achei até impressionante. Eu agradeço a Deus. Mas vamos lá, eu sou vitorioso pelo sangue de Jesus. Bem-vindo, Guilherme. Vamos lá.
4: Eu sou vitorioso pelo sangue de Jesus. Padre Mário Bandinha. Queria deixar meu testemunho do meu milagre, que até hoje eu não sei explicar. O ano era, acho que 2021 ou 2022, que a pandemia estava bem agressiva ainda. E o meu menino, ele tem asma, padre. Ele foi internado num hospital que já não era da minha cidade e ficou lá uns dias. Passou num aparelho, passou em outro. Até que chegou um dia que decidiram que ia entubar ele em outra cidade, na Unicamp, em Campinas. E imagina meu coração, todo mundo que entubava naquela época estava morrendo por causa do Covid. E eu com medo de perder meu moleque. Mas a minha fé e da minha esposa foi tão grande, padre, que até hoje eu não consigo entender. Ela me ligou que estava indo para entubar ele na Unicamp 2 horas da manhã. Eu estava numa distância de mais ou menos 40 quilômetros deles. Eu cheguei junto com eles na Unicamp. Não me lembro de ter pagado pedágio. Não me lembro de ter dirigido na pista. Não sei como eu cheguei lá. Eu só sei que antes disso em casa, padre, eu ajoelhei e pedi com tanta fé, mas com tanta fé para Nossa Senhora Aparecida, que no outro dia de manhã ela ligou e falou que estava voltando, que não tinha precisado entubar ele, que ninguém explicava o que aconteceu. Mas eu creio que isso foi um milagre, padre, que eu vou levar para minha vida toda. E eu queria pedir para o padre também, se o padre puder orar por mim. Meu pai nunca me falou que me amava, nunca me abraçou. E por fim ele acabou falecendo nos meus braços, infartou no meu braço. Morreu e dói em mim até hoje, pai. Dói muito. Eu me sinto culpado de não poder ter conseguido ajudar ele, mas eu sei que Deus é maravilhoso.
1: E eu prometo pra você, tá? O nome dele, por favor, Mário?
0: É Carlos Alberto Vanini, padre. Ele é de Pedreira, próximo a Campinas. O filhinho dele é o Irã e a esposa é a Rochelle, padre.
1: Eu preciso fazer novamente. Eu acho que eu fiz sob culpa, né? Quarentena. Quantas pessoas que têm culpa? Se sente culpadas com coisas que aconteceram, o remorso, que foi muito colocado hoje. Então fazer realmente... deixa eu terminar a quebra de maldição, e eu prometo para vocês que eu estou seguindo o que Deus vai mandando a cada dia, tá? Falando nisso, eu ia mandar para o intervalo, mas aí, Mário, eu fui impelido a ler aqui o texto. Você me ajuda aqui?
0: Vamos lá.
1: Tá? Vamos lá. Veio de Jacareí, né? Jacareí. Isso que eu vi, só uma coisa. Bom, posso ler o nome da pessoa?
0: Não. Aliás, ela não falou nada, mas eu acho melhor não, padre, porque ela ainda está em trabalho, ainda está em experiência, então, eu acho melhor não, padre.
1: Então, obrigado, que você sabe, o famoso PDS.
0: Isso.
1: Prudência, discernimento e sabedoria. Bom dia, boa tarde, boa noite, padre Marcelo, Mari e Pandinha. Deus os abençoe. Hoje trago um testemunho sobre a quarentena de São Miguel, do episódio de domingo retrasado. Que foi sobre a situação financeira. Padre, eu tinha uma dívida impagável. No dia da quarentena, sobre finanças, não consegui ouvir de manhã. Então, ouvi com muita atenção à noite e orei muito. Ah, que legal isso aqui, Mário. Primeiro, Pandinha, me ajuda aqui. Como que eu faço para participar da quarentena?
3: Padre Marcelo Rossi, oficial, PE Marcelo Rossi, no YouTube. Todos os programas estão lá, desde o começo... até hoje, já são 25, hein? 25. Se você perdeu algum, é o que o padre fala, não colocamos limites para Deus. Acesse lá e assista. Você que não assistiu ainda, assista. Você que não se inscreveu ainda, inscreva-se no canal para você receber as notificações e não perder nenhum programa da Coroa de São Miguel. Você que está assistindo ou já assistiu, não deixe de curtir. Não deixe de curtir e não deixe de compartilhar, para que cada vez mais as pessoas sejam evangelizadas, né, Mário? Você, de repente, está procurando alguma coisa a respeito de anjos, Coroa de São Miguel, vai aparecer o vídeo lá e essa pessoa será evangelizada, padre.
1: Lembrando que foi no 19 de maio, o senhor falou, compartilhe, é uma oração minha particular, que eu a faço, a Coroa Angélica, e eu confesso a vocês, no início eu falei, mas senhor... E que bênção, realmente essa interação com vocês é uma coisa fantástica. E aqui eu não sou o dono da verdade, eu tenho destacado muito que a importância da bênção será ao vivo, do objeto. Mas não impede o poder de Deus da oração. Não sei se você está claro nisso, Mário.
0: Amém, claro, tá? Padre, muito claro.
1: Porque
0: padre,
1: quando eu tenho que explicar para as pessoas, ó, a bênção da água tem que ser ao vivo, tá? Então para se tornar válida, a bênção tem que ser ao vivo. Mas o que está acontecendo é o que eu já vi Jesus operar. Depois, a pessoa escuta depois. Então quem sou eu de colocar limites ao Senhor? Então, amém. Eu não sou o dono da verdade, tá? Então obrigado, Jesus. E aqui está o testemunho. A pessoa não pôde acompanhar agora, ela acompanhou depois. Então fica aqui a dica para mim. Olha, obrigado, por que eu li isso aqui? Mais uma lição, o Senhor puxando minha orelha. não coloque limites ao meu poder. Sim, Senhor. Continuando, parei aqui, Mário, padre, eu tinha uma dívida impagável. Vou voltar aqui, né? Padre, eu tinha uma dívida impagável. No dia da quarentena, sobre finanças, não consegui ouvir de manhã, é verdade. Então, ouvi com muita atenção. À noite, orei muito. Estou lendo de primeira, Mário. Na segunda-feira, liguei no banco e Deus foi tão maravilhoso que em pouco tempo consegui uma negociação ótima e vou poder pagar o valor real da minha dívida. Isso. Entendi por quê. Né? Menos é mais. Chorei tanto de felicidade porque não tinha o que fazer. Estava sem dormir, sem conseguir pensar e Deus resolveu tudo. Eu sou vitorioso pelo sangue de Jesus.
0: Vitoriosa, padre.
1: Mas está aqui escrito vitorioso.
0: Mas é vitoriosa.
1: Te amo, Jesus, Maria e José. Minha família, vossa é. Agora vem o nome. Sim, isso. Entendi. Estou com o teu nome. Sem querer, já falei a cidade, mas a cidade tem tanta gente que. Isso. Só de cara, tem caravana que vai ao santuário. Teve a última vez com 40 caravanas da Jacareí. Que Deus abençoe e proteja.
0: Amém.
1: E prepare-se para a oração.
5: Jesus, a cruz sagrada seja minha luz.
1: Não coloquemos limites ao Senhor.
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1: E os lemas da quarentena: Jesus, afasta de mim tudo aquilo que me afasta de ti.
0: Jesus, afasta de mim tudo aquilo que me afasta de ti.
1: E esse segundo é seríssimo. E Senhor, que de fato aconteça. Ainda mais com a historinha, a fábula, né? Porque isso não é historinha, é fábula. Jesus, afasta de mim todas as pessoas que me afastam de ti.
0: Jesus, afasta de mim todas as pessoas que me afastam de ti.
1: Já voltamos.
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7: Rádio Alternativa, 8 horas e 36 minutos. Estamos apresentando o programa Momento de Fé com o Padre Marcelo Rossi. Eu tenho mais um pedido de oração, que é a minha amiga Maria do Carmo Martins. Bom dia, Maria do Carmo. Ela pede orações para a família dela, né? Para a irmã Vitória Martins. Bom dia, Vitória. Ela pede oração especial para os irmãos e toda a família. Pede oração também aqui para os funcionários da Rádio Alternativa. Muito obrigado, Maria do Carmo. A gente vai para o intervalo e na sequência voltamos com o programa Momento de Fé com o Padre Marcelo Rossi.
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0: E Bandinha, derrama, por favor, derrama.
1: Derrama, Senhor.
0: Mas derrama,
1: Senhor. Derrama, Senhor. Derrama, Senhor.
0: Toda a força, toda a unção toca o nosso coração. Preste muita atenção que Deus vai fazer hoje. Vem, Santo Espírito. Vem com poder. Em nome do Senhor Jesus, Pai Celestial, derrama.

0: Ontem, no domingo, antes de começar a missa, eu cantei essa música. Padre, toda a diferença faz. Deixe-se guiar. Me ajoelho e peço para o povo todo orar por mim. Só pelo meu formiguinho. E Deus acha. Quem se acha não é achado por Deus. Quem se entrega, ele faz maravilhas. A Ele, em nome do Pai, e do Filho, e do Espírito Santo. Amém. O Senhor mostrava fortemente por que muitas vezes Ele... As curas acontecem depois e não agora. Porque nesse momento eu estou ao vivo e muitas pessoas estão no caminho do trabalho, elas estão fazendo outras coisas, não estão dando atenção. Como é que é? Exatamente. Muitas vezes você está me ouvindo agora, mas me ouvindo, não escutando. E quando a pessoa, ela para, por isso que o Senhor consegue, Deus respeita a sua liberdade, a minha também. E quando você vai escutar novamente, por isso é uma bênção o Spotify, pois às 9h30 o programa de hoje já está no Spotify. Deus fala com você, porque você para, você escuta. No português há uma diferença enorme entre ouvir e escutar. É fácil. Você me ouviu? Ouvi, mas não prestei atenção. Portanto, escutar é muito mais do que ouvir. Pode entrar por um ouvido e sair pelo outro. Nesse momento eu te convido a escutar. E para escutar eu preciso dar atenção. E vai ter pessoas que não podem me dar atenção, com toda a razão, agora não dá. Eu a convido a escutar novamente essa oração. Vai no Spotify depois. E assim a mesma coisa no texto, na coroa de São Miguel, coroa angélica, o texto de São Miguel. Se você não pode ir ao vivo, acompanha depois. Obrigado, Senhor, porque nesse momento o Senhor toca em muitas situações. Primeira, angústia no peito. Tem várias pessoas que precisam fazer comigo. Respira pelo nariz, que o termo técnico é inspirar e expira. Isso. Você já acordou numa terça-feira pós-feriadão? Não sei um lugar onde você está. Onde eu estou está frio. Está bem frio. A capela... Ontem esteve até mais frio ainda. Mas hoje ainda está frio aqui, gelado. E eu peço ao Senhor, aqueça. Estou falando com várias pessoas. Tem lugares que está gelado, tem pessoas que estão fora do Brasil, até um lugar super quente. Mas o Senhor tocando na inquietação, a palavra é essa, inquietude. E você que anda muito inquieto, inquieta. O Senhor tocando fortemente, põe a mão... A imagem é essa, a visualização é essa. O Senhor quer que você coloque a mão. Geralmente eu peço colocar na cabeça. Não, a mão onde você sente esse vazio. A mão aonde você sente um vazio. E são várias pessoas que batem um vazio sem explicação. Coloque a mão aí. Senhor, estamos no mundo. Infelizmente as pessoas estão presas a coisas, ao dinheiro, a promessas. As pessoas querem ter, esquecem de ser. A doença faz isso, tá, amados? A doença faz. A doença te coloca no lugar, te mostra que isso aqui é uma passagem. Acabei de falar, estou 59 anos, 3 meses, 18 dias. O que são 59 anos de idade para uma eternidade? Senhor, no mundo desse de hoje, Por que tantas pessoas... Eu estava no Halel e eu comentava isso. Eu tenho visto jovens, velhos. E eu falava com o Senhor, orando em cima disso, por que os jovens estão velhos? Porque eles estão experimentando tantas coisas, queimando tantas etapas, que eles estão velhos. Olha só, velhos. Senhor, eu te entrego, repito, eu vejo jovens hoje velhos. Eles têm... eu sou da época, uma época que, por conhecimento, eu tinha que ir no Mirador, na Barça. Hoje você tem tudo na internet, é tudo muito fácil. A ligação que eu tinha que fazer, tinha que o DDD, tinha que ficar naquela cabine, ficha telefônica. Hoje você liga em qualquer lugar do mundo. Isso é nada contra a tecnologia, mas a nossa cabeça não está preparada para isso. Por que tanta depressão? Por que tanta ansiedade? Por que tanta enfermidade? Porque não deixe seus filhos queimar a etapa. Pais, cuidado com o celular. E detalhe, o correto seria... Pandinha, quando você desligou seu celular a última vez?
1: Ah, padre, agora você me pegou, hein? Eu não lembro, não, para falar a verdade. Não lembro, estou falando
0: sério. Você é técnico de celular que me ensina a importância...
1: não lembro, se é tiver... sério mesmo.
0: Ó, você, eu tenho um amigo meu também que é até como você, ele falou que pelo menos uma vez por semana você tem que, se você quer preservar a sua bateria do seu celular, desligá-lo uma vez por semana. Não precisa mais do que isso. Mas uma vez a semana você tem que desligar e deixar desligado. Tá? Mário, quando foi a última vez que você ligou seu
2: celular? Desde que nós falamos sobre esse assunto aqui no programa, alguns meses atrás, eu tenho feito isso, padre. Eu desliguei na sexta-feira.
0: Então, parabéns. Guilherme, quando foi a última vez que você desligou seu celular?
2: Não, também não lembra não, padre.
0: 21 anos, tá? Ele é o mais jovem daí.
1: Ele falou aqui
0: 21 anos.
2: Uns bons anos, ele falou aqui.
0: 21 anos, então eu tô falando. Gente, não, por que tanta doença mental? Porque a gente não desliga. Agora coloque a mão, aí eu preciso, direita na fronte. Por que aqui, papai? Se é um botão de desligar e ligar, quem trabalha na neurociência sabe que aqui é o lobo pré-frontal, é o lobo da decisão. Põe a mão nessa testa. Eu convido a mão esquerda no coração. Porque a Bíblia fala do coração. Dei uma passagem de missão para as pessoas lerem hoje, estou com a Bíblia aqui aberta, eu podia ter lido, né, para eles, prometi que eu ia ler no programa, não esqueci não, está aqui, eu só estou reabrindo, preste atenção nessa passagem, Filipenses capítulo 4, versículo 6, mas eu tenho que ler o sim, aliás, o 4 a 6, tenho sempre alegria, unidos com o Senhor, repito, tenham alegria. 5. Sejam amáveis com todos. O Senhor virá logo. Aí veio o versículo que o Senhor mostrava em oração hoje na coroa de São Miguel. Não se preocupem com nada. Mas em todas as orações, peça a Deus o que vocês precisam. E ore sempre com o coração agradecido. Você que tem uma angústia agora no peito. Comecei a ler a palavra de Deus e começou a te dar uma angústia, como se fosse uma pontada no peito. Deus te tocando. Senhor, nesse momento eu peço o que nós, eu não posso fazer, mas tu podes. E se a pessoa permitir, desliga essa mente. Isso mesmo. Desliga essa. São tantas preocupações, sem querer. Quando você sabia que ao respirar e expirar, você faz isso, é automático. A sua mente, você pode ver, você está tenso, nervoso. Veja um jogador, gente, eu trabalhei com educação física, então sou formado nisso. Então, era o que ensinava para alguém que vai arremessar uma cesta. Porque passam mil pensamentos na tua cabeça, você tem que agora pensar na sexta. Então, você inspira, você expira. Se você pensar, não, vou perder o pênalti, vou perder a cesta, vou perder, vai errar. Você tem que estar focado. É foco. E nós estamos num mundo que desfoca. Desfoca. E o nosso foco tem que ser em Deus.
3: Eu te amo, Jesus.
0: E eu te peço, Jesus, que através dessa frase, eu te amo, Jesus. Tudo concorre para o bem daqueles que amam a Deus. Romanos capítulo 8, versículo 28. Essa é a passagem que eu mais amo. A palavra de Deus toda é viva. Mas essa é a palavra que... Escolha a palavra da tua vida, Padre. Essa. Tudo concorre para o bem daqueles que amam a Deus.
3: Eu te amo.
0: No mundo em que as pessoas... Veja, se você não amar Deus sobre todas as coisas... Ele é acima de tudo.
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0: mas quando você o ama, você vai ser impedido a amar o próximo.
3: Eu te amo, Jesus.
0: E também se amar.
3: Eu te amo, Jesus.
0: Esse é o problema. Quantas pessoas que hoje não se amam? Não é narcisismo, mas é o básico. Senhor, eu te agradeço pelo teu amor profundo. Nós vamos ir para o intervalo repetindo três vezes comigo. Eu sou uma bênção.
1: Eu sou uma bênção.
0: Eu não sei o que os outros andam falando de você. Não interessa o que falaram para você. Veja, eu estou usando o verbo ser. Em Cristo Jesus eu estou dizendo isso. Segunda vez. Eu sou uma bênção.
1: Eu sou uma bênção.
0: Tem uma pessoa que ela não está uma bênção. Você está no fundo do poço. Mas eu já te vejo como Deus te vê. Como é que Ele me vê, Padre? Aí vamos para o intervalo. Eu sou uma bênção.
1: Eu sou uma bênção.
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4: 8h56.
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13: 8:59.

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1: E abençoai, santificai, exorcizai, 9 horas, essa água, Senhor, remédios. E eu termino com essa frase. E essa frase tem um poder, mulher no feminino. Eu sou vitorioso pelo sangue de Jesus.
2: Eu sou vitorioso pelo sangue de Jesus.
1: E até amanhã.
3: Eu sou vitorioso pelo sangue de Jesus. A cruz sagrada seja.
1: Amanhã, lembrando. Sogro, sogra, genro, nora e cunhados.
4: 26º dia, Padre, da coroa. Vamos de São lá. Miguel.
3: Coragem, formiguinha de Jesus.
1: Eles influenciam no casamento?
5: Sim.
1: Você casa com a família?
5: Casa. Sim. Casa.

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1: Rádio Alternativa, 9:02 e a gente encerra o programa Momento de Fé com o Padre Marcelo Rossi. O programa volta amanhã, a partir de 8:00 da manhã. A todos, uma ótima manhã, um dia abençoado.

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1: 9:09.
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0: Muito bom dia, uma ótima manhã para você. Começando mais um programa Alternativa Prime. Depois desse feriadão, a gente começa com muita energia, mas é muita energia mesmo. Para você que já está no seu trabalho, um bom dia. Para você que está aí no trânsito, rodando pela cidade, bom dia e obrigado pela carona aí no seu carro. Para você que está passando pela nossa querida Arcos, está aí transitando pela BR-354, está nos ouvindo? Bom dia! Tenha e faça uma ótima viagem! Bom dia, Arcos! A princesinha do Centro-Oeste! Que venha terça-feira!
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0: Alternativa Prime, a trilha da sua vida. A gente começa bem. A gente começa com Felipe Duran, Viva a Vida. Mas viva mesmo. E olha, cara feia não paga dívida não, viu? Levanta dessa cama, porque os boletos estão chegando.

0: Codinome Beija-Flor, Luiz Melodia.
1: Não,
0: e antes tocou Viva Vida, Felipe Duran. E assim a gente começou essa terça-feira, assim a gente começou mais uma alternativa Prime, de Prime pra você. Fica por aí, tem muito mais.
1: Isso é segredo de liquidificador.
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4: 9:26.
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10: O passado toca aqui na Alternativa Prime. E agora eu toco esse clássico. Africa Toto.

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9: 9:42.

Alternativa Prime, e agora vamos falar de saúde e atendimento ao cliente, atendimento com excelência. 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
1: Bom dia, Arcos. Você está bem? Você está na Alternativa Prime? Seja bem-vindo. Seja bem-vinda.
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8: 9h54.
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Alternativa Prime 955. E a gente relembra esse sucesso de Flávio Venturini, Noites com Sol.

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11: 10 e 10.
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e o Are My Love, Liverpool Express, sucesso dos anos 70. 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
1: 10:25.
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5: Alternativa Prime, a trilha da sua vida. E vamos com o Romantismo de Fábio Júnior. Só você.

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10: 10:39.

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Uma Noite e Meia, Marina Lima. Alternativa Prime. E olha, daqui a pouquinho, a partir de 11 horas, tem um Giro Esportivo Alternativa. E hoje tem muita notícia boa. Vila Campeão Municipal 2026. Parabéns, Vila. Tem Cruzeiro, tem Atlético, já, a partir de 11 horas. E eu continuo com vocês no Giro Esportivo da Alternativa. Alternativa Prime, 10h47.

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9: 10h54.
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Que país é esse? Os Paralamas do Sucesso. E essa foi a minha última hoje do Alternativa Prime, que volta amanhã a partir das 9 horas da manhã. Muito obrigado pelo carinho da audiência. Amanhã a gente tá junto de novo, a partir das 9. E daqui a pouco a gente continua. A partir das 11 horas tem o Giro Esportivo Alternativa. O pessoal da bancada já está chegando. Muita notícia. Vila Campeão Municipal Sicredi 2022. E eu finalizo com essa música. Ontem foi 7 de setembro. Que país é esse? Que país é esse? Que Deus nos ajude.

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7: 11:06.
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0: Está no ar mais um programa Giro Esportivo Alternativa. Hoje é terça-feira. Eu achando que era segunda, hein, Sorriso? Muita notícia hoje. Vila campeão. Tem notícia do Cruzeiro. Tem notícias do Galo. Eu já cumprimento meu amigo de bancada toda terça-feira, o dia especial dele. Bom dia, Sorriso!
1: Bom dia, bom dia especial vai para os nossos ouvintes do Giro Esportivo. Bom dia também para o nosso amigo Flávio, que está rindo à toa aquela bela vitória do Ipiranga no sábado, lá com transmissão do canal TV Zagueirão Esportes, Ipiranga 1-0. No América de Lagoa Preta. Um abração vai pro Flávio, o zagueirão, vai pro Bruno, pro Ricardo, vai também para o nosso narrador Anderson de Oliveira, o Montanha, o ex-árbitro, e abração especial para as duas diretorias da Vila, da Associação e também da Liga de Desportos Arcoense. Parabéns, presidente, chegou o final da competição, uma bela final, diga-se de passagem, uma ótima final no sábado, o Vila Sagrantes campeão. Um abração também para o nosso amigo Claudemir José de Melo, que é torcedor do Vila, aquele abraço, baiano. E o Michel me falou no final do ano passado, olha, Sorriso, aquele abraço, Michel, ó, no ano que vem eu ganho essa competição. E promessa é dívida, o Michel foi o grande campeão. Ele falou, ah, Michel, estamos falando no ar, que você me falou, ó, o ano que vem eu ganho esse campeonato. Já tem 23 anos que o Vila não ganhava, Rogério, o campeonato municipal.
0: É isso aí, Sorriso. A gente vai falar agora

0: das notícias completas do Campeonato Municipal. Grande abraço aí pro Flávio Zagueirão e toda a equipe fantástica que ele tem lá no canal Zagueirão. E um bom dia pra essa galera toda aí. Você não falou o pessoal lá do Tony Erpídio?
1: Isso, Tony Erpídio. O Valdeci, primeira coisa que faz, deu o horário, já tá ligando o rádio. Liga o rádio, o Valdeci, o
0: Tony
1: Erpídio, o Lelé, toda a família lá com o rádio ligado. Bairro São Vicente em peso,
0: olha, alternativa. Que bacana. Um abração forte pra todo mundo aí do bairro São Vicente, pessoal bacana, maravilhoso.
1: Esquecemos do Vandinho lá na Esperança.
0: Ah, o Vandinho, lá do outro lado da cidade. Alô, Vandinho do Chupi Chupi. Um forte abraço pra todos os ouvintes que estão ligados agora no Giro Esportivo.
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0: 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Sorriso Vila campeão, merecidamente, com 4 gols.
1: Olha, Rogério, eu confesso a você que 4-0 o placar me surpreendeu. Foi um placar elástico.
0: E muito.
1: Lembrando que foi 3 partidas jogadas esse ano entre Associação e Vila, Vila e Associação. 2 delas no Juca Pequeno, Vila empatou a primeira da final 0-0 e naquele jogo do milésimo jogo da Liga de Desportos,
0: exatamente,
1: a Associação ganhou de 3-1 no Vila. Mas como promessa é dívida, o Michel falou que esse ano ganharia o campeonato e ganhou. Michel, parabéns para você, toda a diretoria do Vila Esporte Clube cumpriu a promessa, foi o grande campeão depois de 23 anos, o Vila sagrou-se campeão, montou uma equipe forte e soube administrar ao longo do campeonato, Rogério. Quando precisava de trazer todos os atletas, o Vila trouxe. Quando não precisava, o Vila somente administrou, sabia que o jogo principal seria os 2 jogos da final, ou seja, o mais importante seria o último. A equipe do Vila em peso, e foi por isso, Rogério, que foi esse placar elástico. O Vila completinho e massacrou a Associação, Rogério. 4-0, campeão indiscutível do campeonato. Parabéns, diretoria da Associação, parabéns a presidente Flávia, parabéns atletas da Associação e do Vila. A gente sabe que futebol amador é difícil, Rogério, você conseguir trazer uma equipe completinha. É por esse motivo, mais uma vez, parabéns, Michel. Trouxe todos os atletas do Vila e conseguiu seu objetivo.
0: E eu tenho aqui os gols marcados. Quem fez, marcou para o Vila, né? Foi o Pedro Lucas, o Pedrão. 2 gols. 2 gols numa final é de encher os olhos, né? O Thiago Mineiro fez um gol e o Edilson Fernando de Lima Júnior fez um também, 4-0. Sorriso, você falou uma coisa aí, realmente é verdade. Ah, peraí, tem mais um dado aqui. É campeão Vila, vice-campeão Associação, o artilheiro do campeonato Pedro Henrique Amazil, com 7 gols lá do Brasiliense. Parabéns, Pedro Henrique. Goleiro foi o Thiago de Oliveira Raimundo, do Vila. E o melhor da partida, Pedro Lucas da Silva Barbosa Vila. O Vila levou quase tudo, Sorriso.
1: É, Rogério, o objetivo do Vila era esse, era ganhar a competição desde o início da competição. Quando iniciou-se o campeonato, o Vila, já sabendo que precisaria de sua força máxima no final, alguns jogos o Vila não trouxe todos os seus atletas, e sabia, dava puxar jogando com essas outras equipes, até contra a Associação mesmo, o Vila parece que não estava completo naquela derrota de 3-1, e até também porque nas semifinais poderia escrever mais 3 atletas, e o Vila escreveu seus 3 atletas, que também ajudaram essa vitória do Vila, esse título do Municipal de 2026, Rogério.
0: E uma coisa muito importante, a gente comentou semana passada, você, o Robinho, o presidente da Liga, a gente na quinta-feira falando sobre essa final, o Alaor também, assim, o jogo só termina depois que o jogo, como é que é? O jogo termina depois que acaba, né?
1: Isso, só termina quando acaba, quando
0: pela última vez. Porque futebol é muito imprevisível. E assim, a gente vai pelas probabilidades. Então, semana passada foi muito comentado que o Vila perdeu a oportunidade de marcar lá no campo do Vila o primeiro jogo da final, iria jogar no campo do adversário a grande final, um campo que a torcida seria maior, tudo caminhando, conduzindo para ser assim, não é mais fácil. É um jogo que a associação ficaria mais confortável nessa final. Mas o Vila não tomou conhecimento disso. O Vila entrou em campo, não desmerecendo a associação, porque chegou à final e chegou muito bem também. Foi líder durante o campeonato todo. Final é isso aí, é o que eu comentei. Final não tem favorito, porque a final... Na final, o jogador ele coloca o coração no bico da chuteira, é o último jogo, ali é tudo ou nada. Então o Vila desconheceu que estava no campo da associação, estava correndo atrás de um campeonato que demorou a retornar para o Vila. O Vila que é uma grande equipe, tem uma história, o time do Vila tem uma história para ser contada. E eu parabenizo e muito também a diretoria do Vila, muita organização, muito planejamento. O que você falou, o Vila se preparou o campeonato todo, eu observei isso também. E foi um planejamento que deu certo. Parabéns ao Vila, e foi um jogo limpo, um jogo tranquilo, arbitragem fantástica e deu o melhor, deu o Vila Sorriso.
1: Rogério, porque isso é futebol amador, então se você não tiver um planejamento, os atletas que você escrever não tiver compromisso, a gente passou com isso lá no Sociedade, as melhores partidas do Sociedade, o Sociedade estava com pouco a mais de atletas, Rogério, alguns que assinaram nem vieram, nem participaram da competição, Rogério, então se os atletas não têm um compromisso com a equipe, aí a equipe fica frágil. Aconteceu com Sociedade, o Vila goleou Sociedade lá por 12-0, o Vila não tinha nada com isso, foi um daqueles dias que o Sociedade tinha 10 atletas, esse jogo foi lá no Ronaldinho, lá no campo do Social, e o Vila fez o que tinha que fazer, fez 4-0 no primeiro tempo e o segundo só administrou, Rogério.
0: Sorriso, Giro Esportivo 11:18, eu tenho um áudio aqui que
1: o Robinho
0: mandou um áudio aqui do jogo, ele esteve lá, então vamos ouvir o áudio do Robinho lá no campo sobre o jogo, né?
1: Joaquim Caetano Sobrinho, a associação, sim, Rogério.
0: Isso, vamos lá pro áudio do Robinho.
3: Rádio Alternativa, né? Fala Rogério, fala amigos da Rádio Alternativa, né? Aqui é o Robinho, passando aqui hoje, essa terça-feira, né? Para parabenizar aí, né, a equipe da Vila pelo campeonato municipal, né? Pelo título municipal. O título esse foi ganhado dentro de campo, né? Com toda serenidade possível. Parabenizar também a associação, né? Aos seus dirigentes por ter chegado nessa grande final. Parabenizar o Marco Antônio, né? Pelo brilhante campeonato. E o futebol, ele se faz assim, um dia a gente ganha, um dia a gente perde, né? Um dia as coisas dão certo, outro dia não. A gente fica triste, né, por ser torcedor de seleção, mas feliz pelo futebol, né, tá dando seguimento e as coisas estão andando, fluindo naturalmente. Então eu queria parabenizar a Vila, né, parabenizar o Carlinho, treinador, o Michel, a toda a diretoria, né, presente, os torcedores que compareceram no campo de seleção. Parabenizar também a torcida de seleção, que fez uma festa brilhante, bacana, aos torcedores que estiveram lá no campo. E assim, futebol, volto a falar, né? Futebol é uma arte que a gente, ninguém espera, né? Quem esperaria um jogo, né, com a Vila ganhando com esse placar elástico? Ninguém esperaria o primeiro jogo no campo da Vila 0-0, né? Então, a seleção, vários desfalques, tem um punhado de jogador que era titular, não vieram jogar, mas não tira o mérito da Vila, não. A Vila, né, foi campeã, merecida, e que próximo ano possa estar aí de novo, né, nessa disputa, a associação, né, o Vila e as outras equipes. só mesmo para parabenizar, né, eles por essa grande conquista aí. Um abraço a todos.
0: E essas foram as palavras do Robinho, que esteve lá no jogo e ele...

0: Já não teve o privilégio de ter sua equipe completa. A gente não sabe o que aconteceu com os atletas que não vieram, mas isso é futebol amador. Alguns estão trabalhando, e o que aconteceu com a sociedade? Mas o mérito é todo da Vila, grande campeã, e mérito da associação por ter chegado na final da competição com uma melhor campanha. Rogério, parabéns à Liga de Desportos, à arbitragem, parabéns todos os árbitros que participaram do campeonato, parabéns às duas torcidas que fizeram uma bela festa no estádio Joaquim Caetano Sobrinho no último sábado, Rogério. Parabéns, associação, pelo vice-campeonato. Muita gente não valoriza o segundo lugar, porque eles falam assim, ó, o segundo é o último, é o primeiro perdedor. Não, pelo contrário. Para você chegar numa semifinal do campeonato, você ter com 8 equipes, você tem que classificar entre os 4, depois para chegar na final tem que eliminar alguém na semifinal. É por isso que eu parabenizo a associação pelo vice-campeonato e o Vila pelo o grande campeonato que fez. E parabéns mais uma vez o Michel e toda a diretoria da Vila pelo planejamento sobre administrar a competição. E o jogo mais importante, o Vila trouxe a sua equipe máxima, conseguiu trazer todos os atletas. Como futebol amador, isso é quase impossível, você trazer uma equipe forte, completa, e o Vila conseguiu fazer isso através de planejamento, trouxe a sua equipe completa e deu uma sonora goleada na associação. Confesso a você que também não esperava essa goleada, Rogério.
1: Nem eu. 1-0, 2-0, 4-2, 4-3. O importante é que o Vila foi campeão. O Vila está classificado para competir o Mineiro Amador do ano que vem. Parabéns, Vila. Vai representar Arcos aí, cenário mineiro. E parabéns também para a equipe da associação. Parabéns, Flávia. Parabéns, Bani. Futebol é isso mesmo. Um só tem que ganhar. Mas a associação também fez por merecer chegar nessa final, porque foi líder do campeonato o tempo todo. Pelo que o Robinho falou aí, não conseguiu entrar com a equipe principal em campo. Mas isso o Vila não tem culpa e não está nem aí. Parabéns, Vila, e comemore mesmo. Giro Esportivo 11:23, a gente vai para um breve intervalo e na sequência a gente volta falando de mais futebol.
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20: 11:31.
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0: De volta com o Giro Esportivo, 11 horas e 31 minutos. Sorriso, Campeonato Brasileiro. Cabuloso ontem, fez bonito, ganhou.
11: Uma boa vitória do Cruzeiro.
0: Ontem não, é domingo?
11: Foi domingo. Ontem foi segunda, 7
0: até de setembro. Até agora eu não entendi. Até agora. Sorriso.
11: Seu Alaô, até você mandou um áudio pro Alaô. O Alaô achou que.
0: Foi
11: o
0: Rogério, é.
11: Laura, aquele abraço, Alaô, pro Robin. O Rogério achou que hoje era segunda, mas hoje.
0: E tô achando até agora.
11: Ainda tá achando até agora. Rogério, mas foi um jogão de bola. Cruzeiro 3, Atlético do Paraná 1. E aquilo ali que aconteceu naquela vitória, aquele primeiro pênalti que o Matheus pegou a bola e bateu e perdeu a penalidade máxima. Deu a outra penalidade máxima, e aí desta feita o Caio Jorge não deixou o Matheus bater o pênalti, até porque eu não entendi por que o Caio Jorge não bateu o primeiro pênalti.
0: Ô, Sorriso, só te interrompendo um minuto, há duas semanas atrás eu falei aqui na bancada, estava o Laor, estava o Robinho, eles falaram que não, que era boato, mas há duas semanas atrás eu falei assim, olha, eu ouvi em um comentário na TV, eu até me surpreendi, mas o Cruzeiro internamente estaria com uma crise entre os jogadores e diretoria. Entendeu? Os resultados em campo não era só performance, não. Estava tendo um probleminha, uma treta dentro da diretoria e os jogadores. Inclusive, na semana passada, se vocês... Eu vi num canal do Cruzeiro, no YouTube, na semana passada, o Atlético ganhou do Cruzeiro na terça-feira, Copa do Brasil, né? Na quarta-feira passada, isso é fato, eu vi no canal do Cruzeiro, podem pesquisar aí. Teve o Pedrinho, o BH, fez uma reunião com a diretoria e todos os jogadores, que foi aquela reunião que ele chegou, não deu nem bom dia. Ele já chegou metendo o pé na porta, bateu na mesa, cobrou de todo mundo. O homem tava bravo, viu? E foi uma reunião muito pesada. E tem esse problema agora, você viu aí que você começou a falar, você vai continuar que eu te interrompi. Caio Jorge e Matheus Pereira discutiram, eu vi o pessoal hoje faz aquela montagem não, né? Aquela tradução labial lá no campo, realmente o Matheus Pereira o tempo todo falando pro Caio Jorge que ele que queria bater, o Caio Jorge fala, não, sai que eu vou bater, não, vai ter problema, bate boca mesmo dos dois ali, até a árbitra, né, passou lá e falou, bora vamos bater esse pênalti aí, e ao longo do jogo um falando pro outro, tipo assim, você quer aparecer, tem os dois, tá tendo uma treta lá. E eu falei também há duas semanas atrás que isso aí foi opinião minha. Isso aí opinião minha. O Caio Jorge, ele não voltou a jogar no Cruzeiro igual ele jogou até o começo da Copa do Mundo. Ele estava voando. Ele voltou com outro ritmo. Não tem mais aquela alegria, aqueles dribles. Pode observar. E eu comentei nessa oportunidade que tudo pode acontecer. Eu acho que o Caio Jorge já está provocando isso tudo, porque antes da Copa, ele teve proposta do Flamengo, teve proposta do Barcelona. Eu acho que se mexeu com a cabeça dele. O empresário já está mexendo ali. E tipo assim, Caio Jorge, para de fazer gol, joga bem, mas assim, deixa a torcida pedir para você sair também. Eu tô com esse sentimento, tomara que eu esteja errado.
11: Olha, eu espero que você esteja errado, mas a crise no vestiário do Cruzeiro não é nada legal, porque ficou provado dentro de campo no domingo agora contra o Atlético do Paraná. Até porque eu acho que o primeiro pênalti quem deveria ter batido era o Caio Jorge, não o Matheus Pereira. Mas ele até foi muito bonzinho, deixou ele bater, e ele bateu o pênalti porque já sai lá do... do vestiário, que é o primeiro batedor, o segundo batedor, e vai por aí afora. É, quando não está o primeiro, bate o segundo, etc, etc. Mas aí o que acontece? Essa crise veio à tona por causa disso. Quando o Cruzeiro perdeu aquela eliminatória para o Flamengo, ainda não tinha aparecido, mas já tinha esses problemas. É porque o Cruzeiro tinha, sim, elenco para competir com o Flamengo. É claro que, tecnicamente, e a equipe do Flamengo, os atletas do Flamengo, a equipe do Flamengo, os seus jogadores são muito mais caros do que o Cruzeiro. Mas dentro de campo é outro nível, é 11 contra 11. E o Cruzeiro competiu de igual para igual com o Flamengo. É, vai questionar erro de arbitragem? Erro de arbitragem. Agora, o jogo lá da Arena MRV, na última terça-feira, aquele jogo lá foi a gota d'água que estava faltando, e aí ela apareceu ontem, anteontem, no jogo do Atlético do Paraná contra o Cruzeiro. Naquele jogo, muita interferência de arbitragem, começou com o professor do Cruzeiro não substituindo um atleta que estava com cartão amarelo. Haja visto que a arbitragem da CBF não tem critério algum, igual a gente falou do futebol amador aqui. O Atlético não tem nada com isso. E aí, o que aconteceu naquele jogo? O jogador do Cruzeiro entrou numa bola e bateu o braço lá, não era lance para cartão amarelo, muito menos o segundo amarelo, que o segundo amarelo é para expulsão, que essa nova regra tem jeito, se o VAR chamasse, certamente ele não iria tomar o segundo cartão amarelo. Mas aí o que aconteceu? O árbitro expulsou e bancou a expulsão. O Rafael Claus era o árbitro daquela oportunidade. E aí o que aconteceu naquele mesmo jogo? O jogador do Atlético que fez o gol da vitória do Atlético, ele deu uma entrada criminosa, o Fred, no atleta do Cruzeiro. Era lance de chamar o VAR e era para ser expulso o jogador do Atlético. Se ele fosse expulso, ele jamais ia fazer o segundo gol. Então o que acontece? Não é culpa nem muito menos do Atlético e muito menos das outras equipes. É, o arbitragem do futebol nacional, futebol brasileiro, está péssimo, está muito ruim, sem critério. Haja visto, você teve a oportunidade de ver o lance Vitória e Grêmio na noite de ontem?
0: Não.
11: Teve um lance muito mais pior do que aquele.
0: De falta desse nível?
11: Não, pior do que aquele, e nem sequer o árbitro expulsou o jogador, foi agressão mesmo, mas é falta de critério. Mas voltando ao jogo de domingo, foi uma boa partida do Cruzeiro, apareceu esse problema que está interno, e o Pedrinho tem que bater o pé. Eu até acho que o Pedrinho, o presidente, está sendo um paizão para esses atletas, tem que pegar mais firme, cobrar deles, assim, ó, quer jogar? Vamos jogar, não quer? Vamos deixar embora, porque não é assim que funciona não, Rogério. Ele está muito bonzinho, o Pedrinho, com esses atletas do Cruzeiro. Pede, tudo aceita, e o presidente do Cruzeiro também tem que ser mais firme. O Cruzeiro está sem força nos bastidores da CBF, a arbitragem, todos os lances, o Cruzeiro, lances cruciais, dificilmente vai a favor do Cruzeiro, todos os lances contra a equipe celeste.
0: Inclusive, eu vi e li muito sobre isso também. O Pedrinho já investiu, se não 1 milhão, mais de 1 milhão, entendeu? E o Cruzeiro, esse investimento dele, isso que eu estou falando, é que eu li, tá? E acompanho os canais do Atlético, dos times cariocas, do Cruzeiro. A gente tem que acompanhar para a gente estar comentando aqui. Então, eu estou falando o que eu vi e li. O Pedrinho está muito insatisfeito com isso, pelo investimento que ele está fazendo. E até hoje, o Cruzeiro ainda não... esse investimento não está se pagando ainda. Porque foram milhões que o Pedrinho desembolsou para reativar o Cruzeiro nos órgãos competentes, com a FIFA. E não, assim, uma coisa foi a eliminação para o Flamengo, tá? O Flamengo com o time, não é que é superior, mas tinha 2, 3 times preparados para enfrentar o Cruzeiro. Não foi desonra para o Cruzeiro nenhuma sair pro Flamengo. Também não foi desonra nenhuma sair para o Atlético, não desmerecendo o Atlético, mas o Atlético jogou muito mais bola que o Cruzeiro também, jogou mais bola no primeiro jogo no Mineirão e jogou mais bola no segundo jogo, também na Arena. O Atlético mereceu disparado passar pelo Cruzeiro e continuar na Copa do Brasil. Está acontecendo problemas no Cruzeiro. Então foram duas eliminações que isso aí pesou no bolso do Pedrinho. Porque o projeto do Cruzeiro era Libertadores e a Copa do Brasil. Ele investiu em jogadores, gastou dinheiro e assim, saiu numa semana e saiu na outra. Muito fácil, não deu sangue. Então, assim, a torcida do Cruzeiro está revoltada com motivo. Saiu para o Flamengo, porque o Flamengo jogou muito mais bola. Saiu para o Galo, porque o Galo também jogou muito mais bola. Enfim, agora é lutar aí no Campeonato Brasileiro para tentar novamente participar da Libertadores do ano que vem, né, Sorriso?
11: Rogério, eu acredito que na Libertadores, como vai ter muitas vagas, eu acredito que o Cruzeiro vai chegar entre os quatro se resolver esse problema que está internamente lá nos vestiários do Cruzeiro. Eu acredito que alguns atletas devem estar falando, fulano ganha mais que eu, ciclano ganha mais que eu e não corre igual eu. Então, quando você tem esses atletas, era o caso quando o Cruzeiro tinha o Gabigol. Dá insatisfação para o restante dos atletas que estão em campo. Aí eles acismam com o X não corre, o Y não corre e eles correndo para os outros aí. Mas o Cruzeiro resolvendo isso internamente, o Cruzeiro certamente vai ficar entre os quatro primeiros colocados, Rogério.
0: E outra coisa, Sorriso, você falou aí, o próximo jogo do Cruzeiro é com o Santos. Deixa eu ver aqui, no sábado às 21 horas, tá? Lá na Baixada. Você falou, eu tô lembrando. Se tem cruzeirense que não está sabendo, olha, o Gabigol já está quase de volta pro Cruzeiro. Acredite se quiser, hein? E ele ainda falou que é um momento bom, que vai ser tudo maravilha. Tá sabendo disso, ô Sorriso?
11: Não, Rogério, eu não li essas matérias ainda não, mas o Gabigol é uma boa pedida pro Cruzeiro. O Cruzeiro, às vezes, tá faltando é peça de reposição, Rogério.
0: Talvez, realmente, talvez que tudo pode acontecer, né? Jogador, a equipe, tudo tem seu momento. O jogador joga muito bem uma temporada, na outra ele não joga nada, porque ele é ruim? Não, não foi o momento dele. O Gabigol se destacou lá no Flamengo, foi craque, ele é um craque. Só que no Cruzeiro ele não entregou aquilo que ele prometeu para a torcida. Saiu, falou bobagem, né, na saída dele, saiu de mal com a torcida. Eu, se realmente o Gabigol voltar, eu quero ver como é que vai ser essa volta, Sorriso.
11: Ah, eu não sei, se ele voltar, vai voltar e vai reforçar bem o Cruzeiro, Rogério. Ele está numa fase muito boa lá no Santos. E é isso, e o Cruzeiro está pagando, me parece que é metade do salário, até mais, para ele jogar no Santos.
0: Eu acho que é isso.
11: Eu espero que o Cruzeiro proíba de jogar contra o Cruzeiro no próximo sábado, Rogério.
0: É isso aí, Sorriso, bem lembrado. Giro Esportivo 11:44. Sorriso, eu tenho um áudio aqui do Robinho, que ele mandou também. Para a torcida atleticana, o Robinho, como um bom torcedor do Galo, mandou um áudio aqui e a gente vai ouvir agora também ele falando sobre esse jogo do Galo. Vamos ouvir.

0: Rogério. Bom dia, né, a todos. Queria passar aqui para falar um pouco sobre o Atlético Mineiro, né, sobre o nosso Galo, que infelizmente teve uma derrota em São Paulo, né, jogando com o time quase todo misto, né, alternativo. Não foi páreo, né, não conseguiu segurar a frequência do São Paulo, né, e perdeu de 2-0. O time, até os 20 minutos do segundo tempo, né, conseguiu segurar o empate, mas depois o São Paulo fez dois gols muito rápido, né, um atrás do outro, e acabou que o Atlético perdeu, né, uma invencibilidade de 3 jogos, né, que já tinha 3 jogos que não perdia, perdeu a invencibilidade, mas menos mal, né, que perdeu numa hora que poderia perder, né, não era jogo tão importante nas Copas, né, então assim, também temos agora que focar na quarta-feira no Santos, né, um jogo muito importante pelas quartas de final da Sul-Americana, né, um jogo aí que vale um bom dinheiro para os cofres do Atlético. E o Atlético tem, nas 3 competições, né, tem tudo para chegar, né, na final da Copa do Brasil, na final da Sul-Americana, e buscar aí uma Libertadores direto, né, pelo Campeonato Brasileiro. Então, o que tinha do Atlético é isso. Entrou em campo com um time bem alternativo, né, o goleiro, reserva, dando oportunidade para alguns garotos, né, da base. E jogar com o São Paulo, a gente sabe que o São Paulo é um time de camisa, de tradição, né, time de torcida, de massa. Então, a gente sabe que eles muito apertados, na situação não tão boa na tabela, né, fez o jogo da vida deles contra o Atlético e ganhou, né, 2-0. E o Atlético agora volta, né, a focar na quarta-feira agora, amanhã, né, no jogo contra o Santos pela Copa Sul-Americana. Um abraço a todos atleticanos de Arce aí, um abraço à nossa torcida, a torcida da Loucura Arce. Vamos junto aí.
1: E essas foram as palavras do Robinho respeito do Galo. Giro Esportivo 11:46, Sorriso.
2: Olha, Rogério,
1: ele falou aí do São Paulo, seu São Paulo.
2: Rogério, o Galo usou a cabeça. O Galo está em 3 frentes, né? O Campeonato Brasileiro, a Sul-Americana e também a Copa do Brasil. Não vou te desanimar não, Robin. Pode ficar tranquilo que não vai levar nenhum também não. Provavelmente eu acredito que o Atlético vai na final da Copa do Brasil. E eu vou até já chutar aqui, final da Copa do Brasil, Atlético Mineiro e Palmeiras. Aí o bicho pega, aí o Verdão tem mais time, mais elenco. E o Atlético nessa partida de sábado, ele perdeu a oportunidade, Rogério. Ele estava várias partidas invicta, ele optou para o time alternativo e ele também não tem elenco para manter as 3 frentes que ele tem que optar em algum momento para alguma das competições. Então, o brasileiro ele está mais ou menos, então está beleza. E o São Paulo, depois que a torcida, aquela derrota para a Chape lá em Chapecó, na Arena Condá, a torcida do São Paulo foi no CT do São Paulo.
1: Botou pressão.
2: E atleta tem que ser assim, igual o Luciano. Ele assumiu, bateu no peito, foi lá e conversou com a torcida. Foi lá e bateu no peito e está lá. O São Paulo fez a vitória contra o Bragantino, 2-1, 2 jogos no Cícero Pompeu de Toledo, e depois com o Atlético, se o Atlético tivesse com o time completo, teria perdido a mesma coisa, viu, Robin? No Morumbi, lá o São Paulo não é fácil ser batido. Então, esse ano mesmo, quem bateu no São Paulo lá foi só o Palmeiras, porque tecnicamente e de elenco, o Palmeiras é melhor, mas mesmo assim, são jogos equilibradíssimos, Palmeiras e São Paulo. Robinho, e o Luciano assumiu, e tanto é que o Luciano vem destacando no São Paulo. Ele fez o primeiro gol, abriu o placar no Morumbi, e depois... E, Robinho, tem que ver um lance também, aquele primeiro gol do São Paulo, aquele lance milimétrico, aquele lance também não estava impedido, ele estava de fora do campo, o automático anulou o gol do menino lá do Gustavo, jogador da categoria de base, que profissionalizou agora, o Gustavo está fazendo uma boa temporada, ele entrou no time, o Dorival sem medo colocou, o Luciano abriu o placar aos 67, eu até acho que o Galo aguentou bastante, e o Iago aos 69 ampliou São Paulo 2-0, e com isso, Rogério, o São Paulo é o 10º colocado no Campeonato Brasileiro, e essa sequência de quem vai fazer, tem outras frentes, né, outras competições, o São Paulo, por exemplo, tem o jogo no final de semana no Campeonato Brasileiro, Palmeiras e São Paulo. É um clássico paulista, mas como o Palmeiras tem Libertadores, tem o jogo com a LDU, a Laú, então o jogo da Libertadores, a gente não sabe se o Palmeiras colocar uma equipe alternativa como o Atlético fez, é a chance do São Paulo quebrar esse tabu. São Paulo dificilmente vence o Palmeiras em seu estádio, Rogério. E a mesma coisa é o Santos, que vai jogar com o Atlético na Sul-Americana. O Santos também não tem elenco, então ele vai optar por alguma das competições. Eu acredito que o Santos vai com força total para cima do Atlético, que, né, no áudio do Robinho ele falou, a competição vale muita grana, e aí o Santos vai jogar na semana que vem, então contra o Cruzeiro também. O Cruzeiro não tem nada com isso, o Santos mandar time alternativo, o Cruzeiro vai vencer a partida também, Rogério. De qualquer jeito, o Cruzeiro vai vencer o Santos lá na Vila, com titular, sem titular.
1: Tomara, tomara. Gira Esportivo 11:50 e só para finalizar aqui, o Galo joga agora no próximo sábado, às 15 horas, ele recebe lá na Arena a equipe do Fluminense, viu, Sorriso?
2: É, Rogério, e o Atlético tá na mesma situação. Eu acredito que ele vai voltar a mandar um time alternativo, e time alternativo o Fluminense vai ganhar.
1: Ah, mas lá na Arena é
2: diferente. Não, mas time alternativo, o Atlético já levou uma vantagem que venceu uma vitória pro time alternativo. O Cruzeiro já se deu mal pro time alternativo, tomou 3 do Vasco.
1: Dia Esportivo 11:51, Sorriso, eu quero saber do jogo que teve lá no Ipiranga, que a gente vai ter que finalizar daqui a pouquinho o programa, porque a gente tem um horário eleitoral que a gente tem que exibir aqui. Conta pra mim, como é que foi jogar lá no Ipiranga?
2: Flávio, aquele abraço, Flávio, zagueirão, toda a equipe, o Bruno, o Anderson, o Ricardo, que jogão de bola, Rogério. O Ipiranga também entrou em campo pensando, a qualquer momento a gente faz o gol, a equipe do América de Lagoa Preta é uma equipe muito forte, mas é elenco, ele veio somente com 11 jogadores e o goleiro reserva, Rogério. Olha o que é. E é 50, Copa Centro-Oeste, 50 mais.
1: Já é difícil sem banco, né?
2: É, e ele só tinha o goleiro reserva, mas o América fez uma belíssima partida. O América aguentou até os 37 da segunda etapa e o América teve uma penalidade máxima a seu favor e muito bem marcado. O Oswaldo, zagueirão, falou que não cometeu pênalti, mas tem as imagens do canal TV
1: Zagueirão. É só conferir. Aí, foi por isso que é bom, zagueirão.
2: Pênalti legítimo. E aí, Rogério, Renato, 0-0 o jogo, pegou a bola, bateu o pênalti.
3: Curitiba 30.
2: Bateu no travessão, voltou nele. Mesmo assim, quando ele finalizou, já não valia se fazer esse gol, porque é dois lances, ele tocou na bola duas vezes. Mesmo assim, ainda chutou para fora. O lance já estava invalidado. O América teve a chance de abrir o placar e, com uma bola pune, o Ipiranga com a sua equipe com força total, porque a vitória do Ipiranga, como aconteceu a vitória, o Ipiranga é o líder geral da competição. Em todas as fases dessa competição, 50 mais, o Ipiranga vai estar jogando em casa a segunda partida. E o gol foi aos 37, o João Flávio deu uma assistência pro Júlio, deixou ele na cara do gol. 1-0 Ipiranga, a torcida do Ipiranga compareceu, prestigiou.
1: Zé Baixinho tava lá?
2: Não, o Zé Baixinho não tava.
1: Zé Baixinho faltou?
2: Faltou, eu acredito que o Zé Baixinho deve ter ido na final lá na associação.
1: Ei, né? Zé Baixinho, eu vou investigar isso aí.
2: Mas era 50 mais, eu acredito que
1: o Zé Baixinho foi. Eu vou investigar e vou passar essa informação pro Fino.
2: O Fino tava lá agarrado, O Coquinho, tá todo mundo lá torcendo pro Ipiranga. Foi uma bela vitória do Ipiranga, 1-0.
1: E como é que tá a classificação agora?
2: O Ipiranga é o líder geral da competição, então o Ipiranga vai estar jogando. O Ipiranga só tem um empate. O empate todos é vitória. Empatou uma e venceu todas. Um time muito forte, credenciado, candidato ao título desse 50 mais Copa Centro-Oeste. E quem quiser acompanhar, vai lá no canal TV Zagueirões. Tem novidade, me parece que vai ter transmissão já no final de semana do Campeonato de Lagoa da Prata, meu amigo zagueirão, Municipal de Lagoa da Prata, canal TV Zagueirão Esporte, na transmissão do Municipal de Lagoa da Prata, Rogério.
1: É isso aí, o canal do Zagueirão não brinca não. E quem quiser conferir esse jogo aí do Ipiranga, é só lá entrar no canal, se inscrever, seja membro do canal do Zagueirão, porque você vai ter muitas notícias de primeira mão e com muita qualidade, porque o Bruno e o... Aliás, eu falo Bruno, mas a equipe toda do Zagueirão é show de bola, é nota 10, Sorriso.
2: Mas o Bruno é diferenciado mesmo, Rogério. O Bruno é... Viu, Zagueirão? Você não vai ficar com um pouquinho de raiva, não, mas o Bruno é diferenciado lá na técnica.
1: Ele é melhorzinho que o Zagueirão um pouquinho, né?
2: Não, o Zagueirão... Pouca coisa, pouca, não é muito não.
1: Mas e o Zagueirão?
2: O Zagueirão que ensinou o Bruno, olha aí pra você ver.
1: Olha só, não, mas pro pai. O legado.
2: Melhor, o aluno ficou melhor que o professor.
1: É o Zagueirão. Legado que um grande pai, que é o Flávio, tá passando aí pro filho, o Bruno. E eu vi no canal do Zagueirão também, vai ter uma exposição de fotos aí, depois até quer conversar com o Zagueirão. Viu, Zagueirão? É, pra gente tá noticiando aqui também.
2: E Rogério, e também vou aproveitar e inscrever no canal Sorriso Esportes.
1: Claro, estamos com
2: 234 claro. Membros já inscritos no canal Sorriso Esportes. Tem muita coisa de esporte lá, futebol, ciclismo, muita coisa lá no canal Sorriso Esportes também, meu amigo Rogério.
1: Que legal. Sorriso, e a turma da bike, das magrelas, tem alguma notícia?
2: Olha, e veio a competição esse mês aqui de setembro, mas as informações oficiais a gente ainda não tem. Está devendo a visita aqui do Bruno, aí o Mara, o Sávio, o próprio Sandrinho, o presidente da Associação de Ciclismo, o Nikiba. Estamos aguardando para falar dessa competição. É uma competição que vem agora, 18, 20 e 26, Rogério. Se eu não estiver enganado e equivocado, são as datas que vai ter essa competição aqui no nosso município, Rogério.
1: Essa competição, ela é o quê? Ela é...
2: Internacional Séries.
1: Internacional. É daquelas de... Aquelas espideira ou vai ser a mountain bike?
2: Não é de espideira não, Rogério. Mas mais detalhes a gente vai pegar nos próximos programas. Vamos estar falando como vai acontecer essa competição, as modalidades, as categorias, Rogério.
1: Maravilha, Sorriso. Giro Esportivo, 11 horas e 57 minutos. Sorriso, as suas considerações finais.
2: É só desejar uma boa tarde aos ouvintes do Giro Esportivo. E o Robinho, não chora não. O São Paulo venceu bem e convenceu, Robinho. E imagina, Robinho, se o São Paulo bateu o Palmeiras lá, tomara que o Palmeiras faça igual o Galo. Coloque um time alternativo. Nós não tem nada com isso se o Palmeiras colocar um time alternativo. E o importante é somar pontos. Contagem regressiva, meu amigo Bruno. Falta 12 para sair dessa zona de desconforto. O São Paulo hoje não está na zona de desconforto. Está com décima colocação, mas 45 pontos já fica segurado. Tranquilo, Rogério.
1: Maravilha, Sorriso, muito obrigado pela sua participação, que é muito importante aqui. Você já é da casa, você é membro efetivo aqui do Giro Esportivo. E eu finalizo, mais uma vez, parabenizando a associação por ter chegado na final também e jogou muito bem, foi líder o campeonato todo. Parabéns à associação. E é claro, hoje o especial, parabéns especial, é para a equipe do Vila. Parabéns à diretoria mais uma vez. Podem soltar o sorrisão, né? Ou é o outro sorriso, o sorriso. Porque vocês venceram e venceram muito bem, tá? A equipe do Vila, a torcida do Vila, a diretoria do Vila, vocês estão de parabéns mesmo e ganharam muito bem. O Giro Esportivo fica por aqui, mas na sequência a gente tem o programa eleitoral, né? E depois tem o programa Tardezinha 87 com Lucas Lopes e a Roberta Vidal. Muita informação, muita música boa, muita notícia. É a tarde alegre aqui na Alternativa. Tardezinha 87. Muito obrigado pela audiência e até amanhã, se Deus quiser, a partir de 11 horas com Giro Esportivo.

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5: Meio-dia e meia.

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15: 12:40.
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17: 1:03. 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Boa tarde, gente!
18: Muito bem, ótima tarde para você por aqui, terça-feira, dia 8 de setembro de 2026, na sua Rádio do Coração. São exatamente 1:03. Está entrando no ar mais uma edição do nosso Tardezinho 87, uma mistura de informação, de musicalidade e, claro, a sua participação através do nosso WhatsApp, que inclusive já está liberado para você, 3351-2332. Muito prazer, sou Lucas Lopes e junto com ela, Roberta Vidal, estaremos por aqui até as 16h, fazendo companhia para você.
19: Excelente tarde para você, Lucas. Excelente tarde para você nessa terça-feira com cara de segunda. Gente, esse friozinho aí, eu aposto que foi difícil pular da cama, mas que a noite foi maravilhosa, hein? E depois nós vamos falar qual a previsão do tempo para esses dias aí. Será que vai continuar esse friozinho, essa chuva? Depois a gente fala sobre isso. Hoje um dia importantíssimo, comemoramos aí o Dia Internacional da Alfabetização. Para você que está nos ouvindo, uma excelente tarde de terça-feira, uma semana maravilhosa, semana curtinha, mas muito produtiva por aqui. E aí, quais são as suas expectativas para essa semana? 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
18: Muito bem, a número 1 do seu rádio, como diz a galera mais jovem, já está on.
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18: Bora começar muito bem o nosso Tardezinho de hoje com ele, Eduardo Costa, e também com a dupla Ed Brito e Samuel. Olha, foi dando porrada, viu? Mas nada disso. 1:05, excelente tarde pra você.
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0: sim, nosso primeiro bloco musical foi assim, desse jeito gostoso e dançante, ao som de João Bosco e Vinícius, quero um beijo. E por aqui também você acompanhou e cantou com eles, Eduardo Costa, participação de Ed Brito e Samuel. E assim a gente vai até as 4 da tarde tocando só as melhores para você, mesclando o que há de música boa nacionalmente e também internacionalmente para você, querendo dançar, se divertir e curtir muita música boa. A gente dá uma parada pro nosso break, mas a gente volta já já, viu? Segura aí.
1: Obrigado, Grupo Tradição. Um beijão no coração de todo mundo. Que Deus abençoe. Valeu, galera.
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2: 1:19.
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4: Muito bem, estamos de volta. 1:19. Excelente tarde para você ligado, sintonizado, curtindo por aqui a programação da Alternativa. Seja em casa, no trabalho, no carro, onde você estiver, você sempre será muito bem-vindo aqui à nossa companhia e também à nossa sintonia. A gente volta destacando aí a nossa previsão do tempo.
5: E aliás, ele tem sido destaque esses dias, né? Olha, gente, hoje, terça-feira, para Arcos, mínima de 16. Máxima de 23 graus. O vento soprando aí a 5 km por hora. Previsão de chuva 1,4 milímetros, 81% dessa previsão se confirmar é bem pouquinho. A nossa sensação térmica não passa dos 19 graus. Ou seja, essa sensação, esse friozinho, esse vento gostoso acontece hoje até a noite. O sol, né, nem nasceu, mas se coloca, se põe às 17h54.
4: Muito bem, e você, tá a fim de participar conosco? Pedir aquela música bacana e gostosa para você ouvir nessa tarde de terça-feira? Fica à vontade, 3351-2332.
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4: E Por Te Amar Assim, hein? Esse grande clássico da música sertaneja, interpretado por eles, Edson e Hudson.

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7: 1h36. 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
8: Muito bem, 1h36. Olha, vamos falar de oportunidades. O Cine Arcos divulgou nesta terça-feira uma nova relação com 86 oportunidades de trabalho disponíveis no município e também para atuação em Lagoa da Prata. São elas, hein? Motorista de caminhão, açougueiro, vistoriador veicular, cozinheiro, auxiliar de almoxarifado, auxiliar de serviços gerais, operador de forno, operador de caixa, repositor de supermercados, vendedor externo, mecânico industrial 1, vigia noturno, auxiliar de serviços, pintor, operador de carregamento, servente de obras, operador de produção, auxiliar de produção, auxiliar de limpeza industrial, além de também cozinheira, ajudante de cozinha, ajudante de serviços gerais, cozinheiro, auxiliar de produção e também duas vagas para motorista carreteiro. Lembrando que as oportunidades para repositor de supermercados e operador de caixa são destinados ao trabalho em Lagoa da Prata. Para essas vagas serão oferecidos transportes de Arcos até o município e também almoço. Os interessados devem procurar o Cine Arcos, localizado na Praça Floriano Peixoto, número 130, no centro.

0: Lembrando que o atendimento ao público acontece das 8 às 2 da tarde. E é necessário, viu, apresentar currículo impresso, carteira de trabalho e documento de identidade ou CPF. As vagas podem ser preenchidas ou também sofrer alterações ao longo do dia, conforme a demanda das empresas. Para dúvidas e também esclarecimentos, entre em contato agora com o Cine Arcos pelo 37-3351-1509. E depois dessas vagas especiais, olha o clima como é que já está, naqueles climas dos anos 80, porque Roberta tem uma trend aí que tá bombando nas redes sociais, né?
1: Ai, que delícia, gente. Algumas coisas a tecnologia nos permite, assim, ó, que coisas que jamais nós conseguiríamos fazer. E uma foto sua nos anos 80, aliás, uma foto sua, da família ou de uma turma de amigos, é capaz. Quem nunca teve curiosidade de saber como seria uma foto sua nos anos 80? Agora, a inteligência artificial pode responder a essa pergunta. E a brincadeira virou trend nas redes sociais. A proposta é simples. O usuário envia uma foto para uma ferramenta de inteligência artificial, como o ChatGPT, e pede para transformar a imagem em um retrato inspirado na década de 1980. A tecnologia pode mudar o cabelo, as roupas, os acessórios, a iluminação e até o cenário. É impossível criar, por exemplo, uma foto com visual de anuário escolar, um retrato de estúdio, até uma cena com as famosas luzes neon da época. Olha, na verdade, é possível criar, né? Para deixar o resultado mais convincente, a recomendação é escolher uma foto bem iluminada, com o rosto claramente visível e explicar exatamente o que você deseja. Também dá para pedir características típicas das fotografias antigas, como a aparência de filme analógico, granulação suave, flash vintage e também cores levemente desbotadas. E não precisa parar nos anos 80. O mesmo recurso pode transportar a fotografia para os anos de 50, 60, 70 ou até os anos 2000. Ou seja, com uma foto de algumas instruções, a inteligência artificial transforma nostalgia em imagem e permite que qualquer pessoa faça uma verdadeira viagem no tempo sem sair de casa. Aliás, gente, se é uma coisa que eu tenho vontade, é de voltar na minha infância, naqueles lugares que marcaram, naquele momento ali preferido. Infelizmente, nós não temos tantas fotos daquela época, né? Você tem vontade aí de voltar na sua casa da sua avó, com os primos, aquela coisa gostosa? Pois é, tem tudo passado tão rápido por aqui. Mas que bom que a inteligência artificial tem nos permitido vivenciar um pouquinho dessa nostalgia, daquele cheirinho de naftalina que tem aí a nossa infância e o nosso passado. Então, quem sabe? Você já está na trend dos anos de 1990? Na sua alternativa, a nostalgia passa por aqui, 1h40.
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0: Hora de música boa. Chegando por aqui, Zé Neto e Cristiano, hein? Aqui na sua Alternativa, é sempre melhor estar

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22: 1h54.
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24: De volta com você na alternativa terça-feira. A gente já falava aqui com o Lucas nos bastidores. Ele tá assim, ó, em outubro termina aí as... Como é que fala, Lucas?
25: As chamadas, né? Para...
24: Aí a gente fica eleitorais. Prestando atenção aqui, né, nos candidatos, olhando e apreciando, porque por mais que a gente fale assim, ah, não sei, não serve pra nada, né, mas a gente tem que apreciar, a gente tem que olhar, a gente tem que... Não, deixa eu ver, deixa eu pesquisar sobre esse candidato aqui, deixa eu pesquisar o que que meu último candidato fez. Eu vou te fazer uma pergunta, você lembra em quem você votou na eleição passada? Não tô falando pra presidente não, hein, tô falando pra deputado federal, deputado estadual, senador. Então, ó, fique de olho, comece aí no seu campo de apreciação, porque em outubro nós temos eleições presidenciais. E olha, o cantor Michel Teló virou assunto após se apresentar em Vitória, no Espírito Santo, neste domingo. O sertanejo foi uma das principais atrações do evento de aniversário da cidade, mas o seu show não saiu como esperado. Imagens que circulam nas redes sociais mostram o artista cantando para poucas pessoas. Em publicação no Instagram, Michel atribuiu o público reduzido às fortes chuvas que atingiram a cidade. Ele também agradeceu aos fãs que compareceram ao evento e à sua banda, que fez um esforço enorme para que o show acontecesse. A chuva veio forte, molhou o palco, equipamentos, deixou tudo muito mais difícil do que a gente imaginava. Quem saiu de casa enfrentou a chuva e o vento forte, merece todo o nosso respeito e a nossa entrega. Então, a gente fez o que ama fazer, subir no palco e cantar. Obrigado demais a cada pessoa que esteve presente, cantou junto e fez daquele momento algo tão especial, mesmo em condições tão difíceis. E obrigada a toda a minha equipe que fez um esforço enorme para que o show acontecesse. A gente terminou molhado, com equipamento e instrumentos molhados, mas com o coração cheio de alegria.
26: E falando em chuva, Roberta Vidal, as fortes chuvas acompanhadas de rajadas de vento provocaram estragos e mudanças na programação de eventos em diferentes regiões de Minas Gerais durante o último fim de semana. Em Sete Lagoas, Patos de Minas, Patrocínio e Cláudio, estruturas de festas e festivais foram danificadas ou chegaram até mesmo a desabar. Ao menos 34 pessoas ficaram feridas nas ocorrências registradas, segundo informações divulgadas pela imprensa. Em Patos de Minas, o temporal provocou danos na estrutura do September Motofest, levando ao cancelamento da programação. Já em Patrocínio, uma festa religiosa também foi cancelada após a queda de tendas durante a chuva. Em Cláudio, a estrutura da Expo Cláudio foi danificada e a programação precisou ser alterada. Alguns casos reforçam a importância do monitoramento das condições climáticas e também da adoção de medidas de segurança durante eventos ao ar livre. Aqui na sua alternativa, informação sempre com credibilidade para você. 1h57.
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8: 2h10. 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
3: 2h23. 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
4: Muito bem, de volta. 2h24. 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

vamos lá, vamos começar nossa receita, hein? Uma pitadinha de teclado. Aí tá bom. Guitarra a gosto. É um pouquinho de baixo. Boa! Vou misturar a bateria. Agora, um punhado de voz.

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10: 2h40.
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0: mãozinha lá em cima, senhor. Tá linda demais. Quem gostou faz barulho, Goiânia.
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6: 12h53.
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5: 3:08. 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
12: 6h21.
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14: Opa, estamos de volta por aqui, 3 horas e 21 minutos. Olha, vamos falar de oportunidades. É, mulheres interessadas em qualificação profissional podem se inscrever aí em cursos gratuitos oferecidos pelo IFMG. No total, são 120 vagas abertas nos campus Arcos e Ribeirão das Neves, distribuídas entre as formações de cuidadora de idosos, introdução à interpretação em Libras e auxiliar pedagógica. As inscrições são gratuitas e se encerram nesta quarta-feira, dia 9 de setembro. Lembrando que podem se inscrever mulheres a partir de 16 anos, com prioridade para aquelas em situação de vulnerabilidade social e econômica. A seleção considera critérios socioeconômicos previstos nos editais, como idade, situação de trabalho e de risco, renda familiar, número de coabitantes, pertencimento a comunidades quilombolas, indígenas ou ciganas, além de condição de agricultora ou arrimo de família e cor ou raça. As participantes selecionadas também terão direito ao auxílio de R$ 3,00 por hora aula frequentada, pago proporcionalmente à frequência mensal mediante a apresentação de conta bancária em nome da estudante e vinculada ao CPF. Os editais prevêem ainda cuidoteca gratuita para crianças de 3 a 9 anos, com até 10 vagas por turma de 30 estudantes, mediante solicitação no momento da inscrição. O edital número 961/2026 oferece 60 vagas, sendo 30 para o curso de cuidadora de idosos e 30

0: das candidatas, o Campus Arcos também oferece atendimento presencial no setor da biblioteca, das 8 ao meio-dia. Para outras informações, acesse www.ifmg.edu.br.
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8: 3h37. 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
9: De volta com você na Alternativa, por aqui, 3h37. Olha, há muito tempo eu não assisto Sessão da Tarde, mas eu sei que por aí tá a Avenida Brasil. Coisa boa, hein, gente? Nossa, época que nós paramos aí, o Brasil parou pra ver essa Carminha. E aí os maiores memes começaram por aí. E, se é bom, a Globo traz de volta. Só que agora, Avenida Brasil 2. Olha, gente, a novela que parou o Brasil em 2012 vai voltar. É o que anunciou a TV Globo nesta terça-feira, dia 8, ao divulgar que a novela Avenida Brasil terá uma continuação. A previsão é que a Avenida Brasil 2 estreia em janeiro de 2027. A emissora compartilhou a notícia com um recorde de uma chamada... Na verdade, um recorte de uma chamada do conhecido plantão da Globo de 2012 com a jornalista Renata Vasconcelos comentando sobre a transmissão do último capítulo da novela em 2012. Gente, parou. Parecia Copa do Mundo. Avenida Brasil 2 será escrita por João Emanuel Carneiro, que também foi o autor da trama inicial. A novela ocupará o espaço de Quem Ama Cuida, de Valcir Carrasco e Cláudia Souto, que é transmitida de noite e encerrará em janeiro de 2027. Mais detalhes sobre a continuação ainda não foram confirmados pela emissora. A trama que marcou a teledramaturgia brasileira foi estrelada pelas atrizes Débora Falabella, Adriana Esteves, Murilo Benício, Cauã Raymond e Marcelo Novaes foram outros nomes de destaque na produção. No momento, a novela está sendo reprisada no Vale a Pena Ver de Novo, com previsão de término para novembro deste ano. Então tá aí, a gente acompanha esse Avenida Brasil 2. E aí, será que ainda tem mais alguma coisa para acontecer naquela novela? E, aliás, nós temos aí números fantásticos de novela que foram reprisadas, que foram feitas, né, para um novo tempo, assim como Pantanal, e tiveram um sucesso danado. Aliás, a teledramaturgia nos tempos aí de 2012 para trás aí, realmente é de dar saudade. Você vai assistir? A gente já está aqui ansioso para saber se a Carminha e a Nina ainda vão aprontar muito nessa novela. Por aqui nessa alternativa a gente fala de passado. Hoje nós já falamos aí da trend dos anos 90, dos anos 80, da teledramaturgia no passado. E aí, qual novela você tem saudade? Gente, por aqui 3h40.
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24: 3h52.
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26: É hora de darmos a nossa pausa, mas com certeza amanhã estaremos aqui, ó, a mil por hora para fazer companhia para você em mais uma edição do nosso Tardezinha 87. E desde já agradecendo mais uma vez a você pelo carinho, pela sua sintonia e principalmente pela sua amizade.
27: Que o seu resto de tarde, seu início aí, sua noite seja maravilhosa. Olha, na vida aprendemos que nada acontece antes da hora e que cada etapa tem o seu propósito. Descobrimos que a voz de Deus vale muito mais do que qualquer opinião humana e que a semente do bem sempre encontra o seu tempo certo para florescer. Percebemos que o bem, que o que podemos, na verdade, é apenas um convite para confiar mais. Entendemos que nunca saberemos tudo, porque viver é estar sempre em aprendizado, e que a verdadeira grandeza está nas atitudes simples, não no título que carregamos. E acima de tudo, entendemos que quando entregamos o controle da nossa vida a Deus, Ele nos guia, nos sustenta e transforma cada passo em bênção. Nós voltamos amanhã, meio de semana já, as coisas passando rápido por aqui. Não temos tempo a perder. Até amanhã. Com a graça de Deus.

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23: 4 e 4.
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28: Fala, gente! Tudo bem? E aí, Chuchu? Tava com saudade, né? Claro, estamos de volta. Acabou a mamata, só uma semaninha, né? Tudo bem aí com vocês? Como é que passaram? Tudo bem? Sentiram minha falta? Espero que sim, porque eu senti a falta de vocês, viu? Vamos lá, porque tá chegando fofocando na área. O Cauê tá aqui, tá de volta. Depois de uma semaninha de férias, de passeio, fui pra Bahia, viu, gente? Fui pra Bahia. E, povo baiano, bom demais, né? É o seguinte, vamos começar o fofocando de hoje? Hoje é dia 1 de setembro de 2026. E, claro, a gente já começa aqui trazendo babado, né? Vamos lá, porque eu lembro do Luizão, aquele que jogou no Corinthians, ex-atacante da seleção brasileira, campeão mundial, né? Com a seleção brasileira em 2002. Pois é, gente, o Luizão virou alvo de uma investigação policial após ser acusado pela namorada de violência doméstica. Olha que babado, hein? Segundo o relato registrado pela mulher, que tem 43 anos, as agressões teriam acontecido durante uma madrugada, né? Na verdade, a madrugada deste domingo, em um condomínio em Maresias, no litoral de São Paulo. Ela afirmou ter sido agredida com socos e chutes e também relatou ameaças de morte e violência psicológica ao longo do último ano. A filha dela, de 15 anos, teria presenciado algumas das situações, viu? A mulher pediu medidas protetivas previstas na Lei Maria da Penha e foi encaminhada para exame no Instituto Médico Legal, né? O caso é investigado pela Delegacia de Defesa da Mulher, mas o Luizão apresentou uma versão completamente diferente. Em uma publicação nas redes sociais, o ex-jogador afirmou que ele seria a verdadeira vítima e disse ter registrado um boletim de ocorrência e feito exame de corpo de delito. O Luizão declarou ainda que chegou ao limite diante de agressões que afirma ter sofrido e que confia que as provas e a investigação vão esclarecer o que realmente aconteceu. O caso segue sob investigação e as acusações ainda não foram definitivamente comprovadas pela justiça, né? Aos 50 anos, o Luizão está aposentado desde 2009 e jogou por grandes clubes brasileiros, como Corinthians, Palmeiras, Santos, Flamengo, Vasco e até no Grêmio, além da seleção brasileira. Que coisa, hein? Rapaz, que babado. Quem bateu em quem? Eis a questão. E o nosso Fofocando, gente, volta já para falar de outro jogador, o Neymar. O Neymar precisou usar as redes sociais para esclarecer uma frase que viralizou na internet e que foi atribuída a ele sobre o pagamento de pensão aos seus filhos. Daqui a pouco eu conto. Continue aí, tá, chuchuzinho? Docinho de abroba. Daqui a pouquinho a gente volta a qualquer momento aqui na nossa rádio com mais uma edição do nosso Fofocando. Até daqui a pouco. E eu não sou o Iá, eu sou eu, tá? A gente volta. Até daqui a pouco.
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15: 4:22.
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0: sociais para esclarecer uma frase que viralizou na internet e que foi atribuída a ele sobre o pagamento de pensão dos filhos. A publicação dizia que, mesmo após o fim de um relacionamento, o pai deve continuar pagando a pensão e cuidando dos filhos. O Neymar, gente, fez questão de negar que tenha dito a frase, mas surpreendeu ao afirmar que nunca falou isso, mas concorda com o que falaram. Olha só. O jogador é pai de 4 filhos e espera mais um com a Bruna Biancardi, né? Em junho também surgiram informações na imprensa sobre um suposto valor de pensão destinado à filha Helena, mas os pais da menina não confirmaram a quantia, não. E o Neymar também se envolveu em outra polêmica recentemente. Depois de presentear com uma camisa do Santos um menino torcedor do Corinthians, né, no último domingo, a criança acabou sendo hostilizada por alguns torcedores e precisou deixar a arena escoltada por policiais, né? Ao saber do episódio, o Neymar saiu em defesa do garoto e disparou que gostar de um jogador de outro time faz parte, principalmente quando se trata de uma criança. No fim das contas, o Camisa 10 deixou 2 recados. Não disse a frase que viralizou, mas concorda com ela, e criança não deveria virar motivo de rivalidade no futebol. Isso eu concordo absolutamente, foi muito chato o que aconteceu, né? Me perdoem a palavra, um bando de imbecil que fizeram com aquela criança no jogo do Corinthians. Não pode, né, gente? Pelo amor de Deus, né? Que é isso, né? Fala comigo, né? Ei, chuchu! Bom, daqui a pouquinho a gente volta, já, com a última de hoje do nosso Fofocando, para falar do Carlinhos Maia. Gente, o Carlinhos, ele é muito badalado, né? Ele faz aquele reality lá, na fazenda dele lá, né? Enfim, e ele voltou a movimentar as redes sociais, mas dessa vez por conta de uma declaração sobre a própria vida íntima. E olha, chamou atenção, hein? Pois é. Vou perguntar pra você e te dizer daqui a pouco. Já, continue aqui na melhor programação do Brasil. Vai curtindo aí a nossa rádio, que é a melhor de todas. E eu volto.
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0: Que prazer receber todos os nossos amigos aí. Fico muito feliz. Hoje é um dia muito especial pra nós. A gente tem muita vontade de gravar esse disco. Há muito tempo, né, Guilhermão? E gravar aqui em Goiatuba. Reunir todos os nossos parceiros, nossos amigos de verdade. É bom demais.
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8: 4h39.
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14: Fala, meus amores. Tudo bem, chuchuzinho, docinho de melão? Vamos mudando os doces aqui pra ficar mais gostoso. Cada vez mais melado e doçurado. Acho que nem existe essa palavra, né? Mas tá bom. Vamos lá, porque é o seguinte. Hoje é terça-feira, é dia 1º de setembro. E tá na hora de última edição do Fofocando de hoje, pra falar do Carlinhos Maia. Ele voltou a movimentar as redes sociais, mas dessa vez foi por conta de uma declaração sobre a própria vida íntima. Durante uma interação com os seguidores, o humorista foi questionado se ainda se identifica como homossexual. E a resposta foi surpreendente. Ele falou assim, ó, abre aspas, "Ultimamente nem eu sei mais." Ou seja, nem eu mais sei. Fecha aspas. Que isso, gente? Solteiro desde o fim do casamento com o Lucas Guimarães, o influenciador também revelou que neste momento não está interessado em transformar flertes em relacionamentos sérios. Segundo ele, gosta mais das paqueras e das historinhas. Sei. Bom, e quem pensou em uma possível reconciliação com o Lucas pode diminuir a expectativa, tá? O Carlinhos afirmou que os dois mantêm uma relação amigável e madura e continuam parceiros profissionalmente, inclusive como sócios em um empreendimento. O humorista ainda brincou dizendo que quando o Lucas estiver por perto, ele pode aparecer para pedir café. Entendeu? Mas a mensagem principal foi sobre liberdade. O Carlinhos afirmou que por enquanto não se considera preparado para um novo namoro e resumiu seu momento atual dizendo: "Estou amando ser livre." Pelo visto, depois de tantas mudanças na vida pessoal, Carlinhos Maia está vivendo uma fase de autoconhecimento, sem pressa para colocar um rótulo no coração. Não sei se é com homem ou com mulher, ele ainda está decidindo, né? Disse ele, nem eu sei mais. Heterossexual, homossexual? Acho que ele ainda está se redescobrindo, não é? Muito bem, a gente vai continuar acompanhando aqui. E ó, Fofocando, gente, termina, eu volto, tá? Amanhã, prometo, tô aqui com mais notícias do mundo dos famosos pra vocês. Forte abraço, um beijo, se cuida, juízo, hein, Juchu? e até amanhã. Tchau.
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9: 4h53. 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
16: A Islândia, pequeno país insular no norte do Oceano Atlântico, rejeitou a proposta de se juntar à União Europeia. No resultado do referendo anunciado neste domingo, a maioria dos islandeses disse não à iniciativa do governo de retomar as negociações de adesão ao bloco. A ilha de cerca de 400 mil habitantes debate a possibilidade de entrada na União Europeia há mais de uma década, mas no sábado, cerca de 52% dos eleitores votaram contra essa proposta. Segundo a agência Reuters, prevaleceu o argumento de que o setor da pesca não deveria ser colocado em risco. É que as regras da União Europeia obrigariam a Islândia a compartilhar o controle das águas e das cotas de pesca com os demais países do bloco. A atividade responde por 15% do produto interno bruto do país e por 40% das exportações. A primeira-ministra, Kristján Frostadóttir, afirmou que a partir de agora, os esforços serão voltados ao fortalecimento das relações com a União Europeia por meio do Espaço Econômico Europeu, ao lado de países como a Noruega. Os defensores da adesão argumentavam que a entrada do bloco poderia reforçar a segurança da Islândia. O país não tem um exército próprio, embora faça parte da OTAN. Além disso, a adoção do euro poderia trazer alívio para a economia. A taxa básica de juros islandesa está em 8%, uma das mais altas da Europa. Em 2009, durante a crise financeira, a Islândia chegou a solicitar a adesão à União Europeia, mas as negociações foram encerradas 4 anos depois. Ainda segundo Segundo a Reuters, a Comissão Europeia afirmou que o resultado do referendo deve ser respeitado e que a Islândia continua sendo um parceiro próximo do bloco.
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8: 5:08.
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14: As previsões do mercado financeiro para a inflação e crescimento da economia foram reduzidas no Boletim Focus. Os dados foram divulgados nesta segunda-feira pelo Banco Central. Os analistas consultados haviam paralisado a sequência de reduções na projeção de inflação, mas depois do IPCA 15 de agosto ficar no negativo, a expectativa voltou a cair, reduzida então de 5,02% para 5,01% nesta segunda. O crescimento econômico foi reduzido de 1,95% na semana passada para 1,92% nesta edição do boletim. Lembrando que seguimos em meio aos impactos da guerra no Irã, com barril de petróleo ainda acima de 90 dólares e os possíveis impactos do El Niño sobre a produção agropecuária. O dólar, mantido com previsão de R$ 5,20 e a taxa de juros em 13,75% ao ano.
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22: 22. 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
23: 5:22.
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27: Um grupo de 20 pessoas com idades entre 20 e 67 anos ficou à deriva no mar no Rio de Janeiro, na região da Barra da Tijuca, após mudança do vento. O grupo tinha como destino as Ilhas Tijucas e foi resgatado por equipes de bombeiros. Ninguém ficou ferido. A travessia foi neste domingo. Algumas pessoas estavam em pranchas de stand-up paddle e outras faziam o percurso a nado. Os bombeiros foram acionados e resgataram o grupo em jet skis. Conforme a nota da corporação, todos passaram por avaliações médicas e estavam em boas condições, sem necessidade de encaminhamento para unidade hospitalar. Segundo o Sistema Alerta Rio da Prefeitura, a cidade teve registro de ventos fortes pela manhã e noite deste domingo. Para esta segunda-feira, a previsão é de nebulosidade variada na capital fluminense, sem chuva. Mas entre terça e quarta-feira, a passagem de uma frente fria vai modificar as condições do tempo, inclusive com queda de temperatura. Isso após os termômetros chegarem perto de 40 graus no sábado. Com informações da Agência Brasil.
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29: 5:38.
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7: O Brasil estabeleceu a meta de restaurar 163 mil quilômetros quadrados de terras degradadas até 2030. O compromisso brasileiro foi elogiado, mas recebeu cobranças para que seja tirado do papel e solucione problemas enfrentados pelo país. A cobrança foi feita por entidades da sociedade civil, como o WWF, Rede para a Restauração da Caatinga e Instituto Escolhas, durante a COP17, a Conferência da ONU de Combate à Desertificação, em Ulaanbaatar, capital da Mongólia, na última semana. Os especialistas classificaram a meta brasileira como ambiciosa, mas destacaram que ela precisa ser traduzida em resultados concretos. Isso significa, por exemplo, alinhar a conservação e a restauração dos ecossistemas, a recuperação da produtividade de áreas degradadas, ao manejo sustentável do solo e à transformação dos sistemas agroalimentares. Para as entidades ambientais, a sociedade deve acompanhar e fiscalizar o compromisso assumido pelo país. Segundo especialistas, a meta foi apresentada com 11 anos de atraso e agora é o momento de acelerar o trabalho, fortalecendo a estrutura administrativa e orçamentária. A secretária adjunta da Convenção das Nações Unidas de Combate à Desertificação afirmou que o Brasil vem desempenhando um papel importante na construção de soluções para os problemas da terra. Com informações da Agência Brasil.
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9: 5h53.
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15: Diferente do que muitos acreditam, quem ocupa a presidência da República não decide tudo em uma simples canetada. Essa é justamente a ideia do nosso sistema democrático. Nenhum poder é absoluto. Por isso, são 3 que se complementam. O presidente é, na verdade, um grande gestor das contas do país e quem propõe ao Congresso como distribuir o dinheiro. Mas, como não decide nada sozinho, o dinheiro só é liberado depois que os deputados e senadores aprovam esse orçamento ou alteram a proposta presidencial. E é exatamente o que explica o doutor em ciência política pela UNB, a Universidade de Brasília, Robson Carvalho, ao dizer que o presidente não é soberano. É preciso muito diálogo.
16: Se o Poder Executivo envia uma proposta para o Congresso e essa proposta é derrubada, ele ainda pode recorrer ao Judiciário. Se o Congresso Nacional aprova uma lei que de repente causa um prejuízo ao governo, está fora do planejamento, o Presidente da República pode vetar, mas o Congresso Nacional pode derrubar o veto do presidente. Então, o presidente da República não tem um poder soberano. Ele não está acima de todos, nem dos outros poderes. É necessário muita articulação, muito diálogo, muita negociação para que um presidente de um país consiga governar.
15: Em situações emergenciais, o presidente pode assinar uma medida provisória que vale na hora, mas precisa depois que o Congresso aprove para virar lei definitiva. O presidente também assina decretos, que servem para orientar ou detalhar melhor as leis que os parlamentares já votaram. O especialista Robson Carvalho chama a atenção para uma medida recente na história do país, que acaba dando mais freio ainda ao papel do presidente, seja ele quem for. As emendas impositivas, aprovadas em 2015 pelo Congresso Nacional.
16: Passou a ser obrigatório que esse dinheiro do orçamento seja destinado aos parlamentares para que eles empreguem esse dinheiro como querem. Como as emendas parlamentares não são executadas de acordo com o que o executivo deseja, o poder legislativo acaba tirando esse dinheiro do poder executivo, de várias políticas públicas necessárias e importantes, para às vezes promover uma festa no município, né? E várias outras coisas que às vezes não priorizam a real necessidade, mas olham mais para o lado político-eleitoral.
15: Dentro desse contexto, o cientista político cita outro ponto que ele considera ainda mais delicado: o volume dessas emendas parlamentares.
16: O maior problema aqui é o volume de dinheiro muito grande que os deputados e senadores tiram do Poder Executivo para indicar como emenda parlamentar. E isso prejudica a execução das políticas públicas pelo Executivo e fortalece os parlamentares. E os parlamentares ficam de tal modo independentes que acabam exercendo muitas vezes mais poder do que o presidente da República. Então, como se estivesse vivendo um parlamentarismo onde o parlamentar tem um poder muito forte.
15: Na prática, o presidente representa o governo com a aplicação de políticas públicas e o Estado. É ele quem viaja para encontros diplomáticos ou representa o país no exterior, por exemplo. Com isso, é o seguinte: o presidente define onde investir e sobre os serviços públicos, mas muitas vezes a decisão final pode ser do Legislativo ou até do Judiciário.
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24: 6:08.
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32: Que bom estarmos juntos novamente. Estamos chegando por aqui na sua rádio. Eu, seu amigo Elbert Andrade, e você do outro lado me fazendo companhia a partir de agora com muita música sertaneja. Pode aumentar o som por aí, porque o Classe A está começando. Deixa cair as primeiras de hoje.
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1: Modão bonito que nós conferimos. Você sabe, o nosso Sertanejo Classe A é selecionado com muito carinho, com só sucesso, só música boa, tá bom? Nós vamos ver o nosso intervalo daqui a pouquinho demais. Eu volto já.
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12: 6h34.
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14: 6:41.
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26: 7:09.
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9: 7h33.
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11: 7:39.
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4: 8:01.
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27: 8:08.
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36: Um avião da Latam, com 151 passageiros a bordo, saiu da pista durante o pouso na manhã da segunda-feira ontem, no aeroporto regional de Cascavel, no oeste do Paraná. A aeronave fazia o voo LA-3858, que saiu de Guarulhos, em São Paulo, com 145 passageiros e 6 tripulantes. Segundo a companhia, o avião ultrapassou o limite da pista por volta das 9h45 da manhã e acabou em uma área de lama. Todos os passageiros e tripulantes desembarcaram em segurança e ninguém ficou ferido. A Latam informou que está prestando assistência aos passageiros e cancelou o voo de retorno para Guarulhos. Os clientes foram acomodados em outras operações, com saída de Foz do Iguaçu. As autoridades foram acionadas e devem investigar as circunstâncias do acidente. A companhia também avalia as condições para retirar a aeronave do local.
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15: 8:23.
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3: Líderes militares dos Estados Unidos alertam ao governo Donald Trump que a manutenção de operações em larga escala contra o Irã pode comprometer a capacidade de defesa americana em outras regiões do mundo. Segundo o The Washington Post, comandantes dos Estados Unidos na Europa, no Pacífico e no sul do continente americano manifestaram preocupação com a extensão do envio de tropas, navios e aeronaves para o Oriente Médio. A Marinha é uma das forças mais pressionadas. O principal almirante americano teria alertado que apenas cerca de um quarto dos destroyers da frota está pronto para ser mobilizado, enquanto navios e sistemas de defesa foram deslocados de outras regiões. A guerra, que já dura 6 meses, também teria reduzido estoques de mísseis, além de provocado perdas de drones e bilhões de dólares em danos a bases americanas. Mesmo diante dos alertas, os militares afirmaram que vão cumprir as determinações do governo. O receio é que a continuidade do conflito prejudique a preocupação dos Estados Unidos para possíveis ameaças na Europa e principalmente no Pacífico, onde a China é considerada o principal desafio estratégico.
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15: 8:38.
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2: A Polícia Civil realizou na segunda-feira ontem a Operação A Tropa, que investiga uma organização criminosa suspeita de tráfico interestadual de drogas e armas e de possíveis ligações com uma facção criminosa. Entre os alvos estavam dois jogadores de futebol, David Correia, o DVD, atacante do Vasco, e Rainer, lateral que pertence ao Santos e está emprestado ao Vila Nova. No Rio de Janeiro, policiais cumpriram mandados de busca e apreensão na casa de David, além de outros endereços. No caso de Rainer, as buscas também ocorreram na residência do atleta e no centro de treinamento do Vila Nova. A operação é coordenada pela Polícia Civil do Espírito Santo e aconteceu em diferentes estados. Cerca de 100 policiais participaram da ação, que também investiga possíveis envolvimentos de outros atletas e empresários. O Vila Nova informou que Rainer colaborou com as autoridades e segue trabalhando normalmente. O Vasco também declarou que está colaborando com as investigações. Até o momento, os jogadores são alvos de busca e apreensão, e as investigações ainda estão em andamento.
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3: 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Gustavo Lima e Mari Fernandes. 30 Cadeados. 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
10: 8h52. 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
1: Eu